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1: Que coisa linda.
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1: 9:23.
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8: 933.
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6: 9:57.

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8: 10h29.

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7: 10:42.

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2: 10h58.

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1: Esse vinho é gostoso, hein? Deve ser da Maraísa, que a bicha tem um bom gosto pra vinho.
2: Ah, essa não dá. Essa eu vou ter que fazer uma dose dupla.
1: Senta lá que a Mayara vai dar uma aula pra você.

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9: 11:17.

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4: 11:31.
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4: 11:52.

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2: 12:02.

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3: Meia-noite 19.

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2: 12:39.
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4: Meia-noite e 59.

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2: 1:21.

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4: 1:38.

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2: 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Aqui é mais caro, viu?

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3: 1:58.

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2: 2 e 3.

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2: 2h20.

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2: Vem aqui, pode chegar. 2h57.

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2: 3 e 2.

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4: 3h28.

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5: 3,47.
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3: 4 e 17.
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5: 4:34.

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3: 4,53.

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10: 5 e 3.

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15: 5 e 26.

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9: 5:46.

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18: 6h27.

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12: 6:47.

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18: 725.

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14: 7h43.

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5: 8:01.

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7: 8h21.

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10: 8:41.

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2: 8h50.
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14: 8h58. 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
5: 9 horas.

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0: Se você está sedento do Senhor, levanta as suas mãos agora.
1: Eu tenho
0: Espírito Santo.
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3: Bom dia, Nanuque, bom dia, região, bom dia a todos os ouvintes da 94 do programa Encontro com Deus. Que Deus esteja com a mão estendida sobre o seu lar, abençoando o seu lar, a sua família, a sua casa, em nome de Jesus, é o que nós desejamos do fundo do coração. Agradecemos a Deus pelo domingo abençoado, ensolarado. Mais uma vez, tornamos a agradecer a Ele por estar aqui para dizer que Ele é bom o tempo todo. Jesus não falha, não empata, só vitória e está sobre o comando de tudo e de todos. Bom dia, Jonatas.
4: Bom dia, Evandro. Bom dia, Pastor Dito. Bom dia a todos. O programa Encontro com Deus está no ar.
3: Eu gostaria de dar o bom dia ao Pastor Dito. O slogan do nosso programa é nenhuma oração, nenhum poder, pouca oração, pouco poder, muita oração, muito poder. Pastor Dito, o senhor dá o bom dia, faz uma pequena oração para que Deus esteja abençoando todos os lares, aonde é que a nossa voz esteja chegando. Bom dia, Pastor Dito.
5: Bom dia, nosso irmão Evandro, bom dia, nosso irmão Jonathan. Bom dia, povo de Deus, nossos ouvintes dessa manhã, em nome de Jesus Cristo. Estamos iniciando mais um programa Encontro com Deus. Agradecer a Deus por tudo, né, por nós estarmos de pé, o nosso fogo de vida. E que Deus abençoe a todos os nossos irmãos. Nós vamos fazer oração, porque o slogan dessa programação é nenhuma oração, nenhum poder, né? Pouca oração, pouco poder. Muita oração, muito poder. Marcos 11:24 vai dizer, por isso vos digo que tudo o que pedirdes orando, credes que recebereis e tê-lo-eis. Então, o segredo é na oração para nós receber nossos milagres, projetos, curas, né? Vamos orar. Pai querido, Deus santo, Deus amado, Senhor Jesus, nesta manhã, Senhor, diante da Tua presença, da Tua graça, Senhor, primeiramente eu te peço perdão pelo nosso pecado, nossas falhas, mas eu coloco as nossas vidas em Tuas mãos, seja conosco, seja com os ouvintes. Abençoa a nossa cidade, Nanuque. Abençoa onde está chegando, Pai, a audição dessa emissora. Pai, fala os corações dos nossos irmãos. Pai, é isso que eu te peço. Pai, toma essa bancada em Tuas mãos, Evandro, Jonathan, que o Senhor venha nos abençoar, em nome do Pai, do Filho e do Espírito Santo. Amém.
3: Amém, Pastor Dito. Primeiramente, agradecemos a Deus por esse programa existir, por ele ter estendido. 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
4: Muito bom, simplesmente maravilhosa, viu, Evandro?
3: E o cheiro tá chegando aonde?
4: Tá chegando aqui no centro da cidade na rádio.
3: Ei, Cláudio, olha aí, ó.
4: Não tem jeito não, filho, é o melhor da cidade.
5: E um Jonatas, abraço especial pra vocês, mãe.
3: Jonatas, sai daqui, Cláudia, pensa bem, uma e meia, duas horas, fica morrendo de fome. 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
3: 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Ô Jonatas, eu tenho um pedido aqui de Jorge lá do DR, ele e sua esposa está na escuta, quer ouvir Gesso Rufino, Quem Te Chamou. Eu aproveito e mando esse louvor também para meu amigo Gedeon e Mário do rádio, lá na feirinha, tá com o rádio ligado, Mário consertando relógio, Gedeon vendendo manteiga e queijo ali, e um barulho só, mas um barulho santo, um barulho que fala o nome de Deus, e vai agora um louvor também de Gesso Rufino para Mário e Gedeon, sempre na sintonia do nosso programa Encontro com Deus. Aproveita e manda esse louvor também pra Gil do Milho, Gil do Milho, que tá sempre ali em frente ao Bradesco ou à tarde do Poliana. E pra Dona Ruth também na sintonia. E tá abrindo uma casa nova lá perto do Macedão ali, com mingau, milho, galinha caipira, chega lá, compra a galinha limpinha, tudo organizado. É só chegar e botar na panela e cozinhar, né? Isso aí, Gil. Gil também tá na escuta, viu? Mandar um abraço pro meu amigo Edson da Civil, seu Henrique do Ouro, Dona Nízia, Juarez, Gildásio, lá da Rua Joaíma, na sintonia, e sua esposa Risadinha também, ao Sargento Alberto, Dona Telba, Gilvanil, Gil Bibio, Paulinho Caicai, Cleito e Sônia da Lagoa Santa na escuta, José Ailton, Sorriso, do Jornal O Tempo, Dona Marisa Nunes Brito, lá no sítio Sete Irmãos, e Renato Catrinque, meu amigo Catrinque, Sargento Catrinque também na escuta, sempre na escuta com a gente, e seu Noel Rocha Ribeiro, lá em Serra dos Emorés, na sintonia. Então vamos ouvir esse louvor de Gesso Rufino. O senhor quer mandar para alguém, pastor Dito?
5: Oferecer esse louvor para... A minha família está ali ouvindo ali, né? Está ali Gilberto, aqui na rua aqui no Altar de Salete, né? Para Gilberto, Rua Ladainha. Gilberto, meu cunhadão abençoado, tá aí ouvindo. A minha irmã Márcia, um beijo no coração, Márcia. Para minha irmã Marlene de Vitória, que tá aí, né? E tá ouvindo a programação também. E para minha querida mãe, né, Maria Hortência, também, que está ouvindo a programação. Eu ofereço para eles, para toda a minha família, todos os ouvintes que estão nessa programação. E Jorge me disse louvor desde ontem, viu, Evan? Desde ontem à noite.
6: Jorge é esperto.
5: É uma,
6: né,
5: benção.
6: É uma benção. É um gigante.
5: É um gigante.
6: É um águia.
5: Ele, né, é nosso irmão Fátima. Um abraço para vocês e toda a família.
3: É isso aí. Então vamos lá. Gesso Rufino, quem te chamou foi Deus.

0: Bom dia, 9h29, a todas as pessoas que estão sintonizadas no programa Encontro com Deus, que Deus esteja abençoando você e toda a sua geração, em nome de Jesus, é o que nós desejamos. Ô Jonatas, hoje nós teremos o sorteio de mais dois rádios, conforme prometido. E no domingo que vem, a eleição, nós não vamos ter o programa, porque a rádio vai estar fazendo a cobertura da eleição de manhã, de tarde e à noite, até o resultado final. E não teremos o programa Encontro com Deus, que todos fiquem sabendo disso. Desde já, nós já agradecemos também pela audiência que está acontecendo agora. Muita gente sintonizada no nosso programa. E quero dizer que no final do programa, faltando 15 minutos, nós iremos sortear mais dois rádios, conforme promessas, prometida, e promessa é dívida, então tem que ser paga, e nós iremos pagar. Você pode até anotar o telefone aí, 998-64-9494, que no final do programa nós iremos fazer mais sorteio de dois rádios para você ficar sintonizado no programa Encontro com Deus e na 94, a rádio que vai mais longe para ficar mais perto de você. Não é isso, Jonatas?
1: Isso mesmo, Evandro. Pode mandar mensagem, né? Que daqui a pouco a gente vai ler as mensagens.
0: Exatamente. Ô, Jonatas, eu já estou recebendo muitas mensagens aqui que está sintonizado. Roberto Jael e Dona Edith, Pablo, que é o procurador do município, meu amigo e eterno amigo, Marivaldo Evangelista, Daniel Pedroso, lá nos Pedrosos, na sintonia, meu amigo Evandro do Banco do Brasil, meu xará, um abraço, La Bíblia ali da Lagoa Santa, minha prima Carminha também na sintonia, Marcos Figueiredo, Barriguinha e Agnélia, e Juvenal lá da Juiz de Fora, Caldeira, Caldicana, lá na Rua do Riacho, mas Dona Yara e sua filha lá, sintonizado, um abraço, Caldeira, manda a Dona Yara me ligar que eu preciso falar com ela, viu? Vailto, contador, Vailto, um agradecimento especial, Vailto doou, pastor Dito, entregou na minha casa três rádios grandes.
2: Que maravilha, né, Wanda?
0: Na véspera do Dia da Criança ser sorteado aqui. E a esposa dele também vai mandar duas lasanhas para as duas primeiras crianças que ligar aqui.
2: Fica ligado os pais aí.
0: Que bacana, viu? O pastor Wellington, o pai de Jonatas, me deu um pendrive com 5 mil louvores também para ser sorteado. Enfim, Tequinha ali do shopping também, dou um aparelho para matar inseto. Você liga ele na tomada, todo inseto que encosta nele morre. Então é isso, muita gente. Ele já tem o nosso amigo Arley também, já a Casa do Fazendeiro vai patrocinar uma limpeza completa para uma criança, com a doutora Brenda também. Arley, muito obrigado, Deus abençoe também. É muita gente, o supermercado Poliana vai liberar alguma cesta aqui para as crianças. Enfim, eu agradeço a todos os colaboradores. No Dia das Mães foi uma benção, no Dia dos Pais outra grande benção. E eu tenho certeza que no dia 11 vai ser uma benção também, o próximo domingo, depois da eleição, vai ser uma benção também. Então, esse louvor que nós vamos entoar agora também, eu quero mandar para Valdemar Dentista, Lani, Mato Celeiro, fazendo uma cela com muita precisão, duas costuras, o presbítero Edson, Elvo do Cartório, Aleí, minha eterna diretora do Estádio Romano, sempre preocupado com a escola, procurando coisas melhores, para uma reforma na escola urgentemente, ou se não uma nova escola. Essa mulher é demais, viu? Dario, Autopeças Cometa, meu amigo Chopinha na sintonia com Lara, Luizinho, Dita também, todos na sintonia. Leonora da Vivo, lá na Vila Esperança também, na sintonia. Netinho da Reta, lá em Serra dos Emoreiros. Nailson da Cadeira, Zé Lito e Jaques Maradona. Conseguiu o louvor aí? Rosa está pedindo um louvor aqui, de Maria Massal. Não deu para entender qual é o louvor que ela pediu aqui pelo áudio que ela mandou. Ô Rosa, se você puder mandar por escrito, é melhor o nome do louvor, viu? Tá bom? A mensagem bacana. Mas qual o louvor que nós vamos atender agora, Jonas?
2: Esse louvor é a pedido da minha filha Vanessa, né? Ela está ali ouvindo, manda um abraço para todos nós. Ela e o esposo dela, o Wilson, meu genro abençoado, meu netinho Kevinho, Vitinho, passa lá em casa, sabe? Isso. Esse louvor é lindo, né? E ofereço também para a vizinha dela, Rosa, e Josué, que está ouvindo, todos os ouvintes, meus irmãos, e mando para o nosso irmão Tião, lá no Campinho, encontrei com ele, lá no Campinho, dois Tião. Ele falou assim, pastor, estou ouvindo a programação.
0: Tião do Sete também, né?
2: Tião do Sete.
0: Mas Dona Yolanda.
2: Isso. E Tião é esposo de Marta também, lá no Alto Bonito, que está ouvindo também esse louvor.
0: É isso. Mando aí. Mando
2: para todos vocês. E todo mais um beijo especial para minha família, viu? Amamos vocês, viu?
0: É isso aí, pastor Dito.

0: Bom dia, 9h39, 9h39. Você fica atento que no final do programa nós iremos sortear mais dois rádios. É, te agradecemos, você que está sintonizado na 94, no programa Encontro com Deus. Muito obrigado pelo carinho e você é uma benção estar sintonizado com a gente. Quero mandar um abraço aqui para Yasmin, Vitória e toda a galera do Campinho lá sintonizado conosco aqui. O Campinho, nós temos uma audiência muito grande, não é verdade, pastor Dito?
1: Sim, agora mesmo aqui, ó, irmão. O meu Fábio. Fábio mandou um alô para nós aqui, ó.
0: Isso.
1: Fábio, nossa Brenda, e que é o louvor não passar, viu, Fábio? Um abraço para vocês, meu filho.
0: Isso. E mandar um abraço lá no Campinho também para seu João Ferreira, Dona Dalva, tem um tempero sensacional. Adriana, Juliana, Adria, Lulu, Ana Ferreira da Silva e também Brena, né? Yasmin Vitória. Um abraço para toda a galera aí. Ó, nós vamos entoar daqui a pouco um hino de Maria Marçal. Qual que vai ser o nome, Jonatas?
2: Eu sei que não estou só.
0: Eu sei que não estou só. Eu quero aproveitar e mandar para o pessoal de Vila Pereira, Vila Gabriel Paz, também na sintonia. O pessoal do Céu Azul, a família de Deca, o pessoal dos Ramos ali, o pessoal Jovino e toda a família, do Pedroso, da Pedra do Flitz, do Posto Pantera, sempre na sintonia com a gente. Mandar um abraço lá para toda a família Ferreira, da família Dona Thelma lá. Um abraço especial para todo mundo. O pessoal do Vista Linda, Dona Naia, Mamede, Soraya, Mamedim, Dona Anísia, e ali toda a galera do Santa Helena também, do Laticínio, Dona Nete, Jaci, da Rua Carijosa, Dona Cineide, abraço aí, que Deus abençoe. Lá em Ibirapuã, seu Antônio de Canhota, Lani, lá em Montanha, Louro, Fabiana, sua esposa, Jael, Cael, Luma e todos os amigos nossos aí do Espírito Santo também na sintonia conosco aí, né? Lá em Gabriel Passo, Valdinei, Dona Aurinda, Rezende, Eliane, Silvano, Rochael, João Batista, Dona Marinalva, seu Antônio Roque, Albertane, Dona Preta, Dona Giovanni, Jocélia, Nilson da Rádio e Tião, Dona Rosilda, Evandro meu xará, também lá em Gabriel Paz, sintonizado, seu João, Sionara, Leila, Renan, Diquinha e o pastor Amós também na sintonia conosco aqui, né? Que bacana, viu? O pessoal lá de Vila Pereira também, todo mundo ligadíssimo na 94, no programa Encontro com Deus, né? Então vamos ouvir esse louvor de Maria Marçal. Quer mandar para quem, pastor Dito?
1: Oferecer esse louvor, aproveitando, mandando um alô especial pro nosso irmão Ângelo lá de Água Boa, que está ouvindo, já nós vamos atender ele, viu, Evandro?
0: Isso.
1: Quero mandar esse louvor também pro nosso irmão Lelê, e a missionária Cida, lá do bairro Getúlio Vargas, ali congrega com a gente ali na Pentecostal Ponte Estreita. Também pro nosso irmão Nadir também, que está ouvindo, viu, Evandro?
0: Isso.
1: Lá, um abraço lá no bairro Espírito Santo, todos os ouvintes, que Deus abençoe a vocês por estar ligado nessa programação maravilhosa, viu, Evandro?
0: E esse louvor foi pedido de Rosa. Ele está mandando para Maria e Edicleia. Eu também aproveito e mando para Léo Contador ali no Israel Pinheiro, também sintonizado com a gente. Sim. Ele e toda a sua família.
1: Não esquecendo, nosso irmão está ligado também, Zé Osvaldo. Está
0: ligadinho. Nossa. Um abraço, Zé.
1: Trabalhando ali,
0: Deus abençoe. Ligado. Esse Zé Osvaldo é um gigante.
1: É um gigante.
0: Trabalhador, também, Evandro, viu?
1: Hoje é dia dos anciões, já lembrou aqui, Evandro, mandar um abraço especial.
0: E vamos mandar um abraço pro pessoal lá, né?
1: Lá dos idosos lá.
0: Lá dos idosos, todos também, anciões, sempre na sintonia lá, a todos os cuidadores, a todos que participam direto e indiretamente ali, que está sempre apoiando o asilo. Que Deus abençoe vocês poderosamente e que Deus abençoe todos os ouvintes lá que está sintonizado no programa Encontro
1: Nesse
0: com Deus.
1: Nesse dia dos anciões, né? Que abençoe todos os anciões.
0: É verdade. Então vamos lá, Jonatas.

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12: 9:53.

Bom dia, 9h53. Nós tivemos um problemazinha técnico aqui, mas graças a Deus foi resolvido. E agora com vocês, Maria Marçal, para concluir a programação.

0: Bom dia, 9h57, 9h57. Quero mandar um abraço aqui pro meu amigo Fábio. Fábio vai fazer um pastel assado para mim,
1: Eita,
0: né?
1: agora, Fábio.
0: Falei com ele que eu
1: sou
0: mais
1: caprichado,
0: chegado.
1: Ele é caprichado.
0: É a Brenda, né? Não, ele só auxilia,
1: só
0: né?
1: Só auxilia, né?
0: Rapaz, eu comi uma carne de sol com ramalho verde lá na casa dele, que eu
1: que
0: vou te
1: bênção,
0: falar, viu?
1: Moço.
0: Foi sucesso total, né?
1: Um abraço
0: especial. Um abraço para você aí, Fábio, dona Brenda e toda a sua geração aí. Manda um abraço também para Gesiel da Matel também, está na sintonia.
1: Gente
0: já,
1: boa.
0: Já mandou a foto do radinho. Manda um vídeo, rapaz, com a fala nossa aqui. Muito obrigado, meu irmão. Que Deus abençoe você. Ô, Jonathan, nós temos muita mensagem chegando aqui, né? Vamos ver quem é que está nos mandando a mensagem aí no zap da rádio?
2: Vamos lá. Muitas mensagens chegando. Tem aqui... dando um bom dia, tá sem o nome. A Fia lá do bar, dando um bom dia.
0: Um abraço,
2: que
0: Fia.
2: Bacana, queria mandar um louvor para a minha mãe, Geralda, do Daknuk, viúva sem nada. Aqui é a Fia que está falando, obrigado, minha amiga. Tem áudios aqui das pessoas também. Um abraço para a nossa amiga Soraya lá do Poliana.
0: Soraya, um abraço.
2: Tá dando aquele bom dia também para todos nós. A Tereza. Deixa eu me ver carregar aqui, que infelizmente a gente está ruim de internet aqui hoje. Mandou a sua mensagem também, viu, Tereza? Obrigado pela audiência. Bom dia, bom domingo para todos. Estou ouvindo louvor lindo, música linda, obrigado. A Lúcia também está por cá me dando aquele bom dia, obrigado, Lúcia. O Edivaldo Araújo. Pastor, manda um alô para minha esposa, que está fazendo hoje 60 anos de idade, moradora do bairro Santa Helena. O nome
0: Como
2: dela é Edi...
0: Edivande, um abraço.
2: Meu nome é Edivande, mas o nome da esposa dele é a Sônia.
0: Sônia, um abraço. Deus abençoe a sua
1: Feliz
0: vida.
1: Feliz aniversário, minha irmã Sônia. Que Deus abençoe a sua vida.
2: A Rosilda Rodrigues, bom dia, Evandro. Bom dia, Jonathan, pastores. Gostaria de ouvir o louvor. Andréa Fontes, pode ser qualquer um. Vamos passar assim, Andréa Fontes, para você. A Zila da Vila Esperança também está nos dando um bom dia. Obrigado, Zi, pelo carinho da audiência. O Adenilson, bom dia, amigos. Jonathan, Ivan, pastores, tudo bem com vocês? Eu quero ouvir o louvor Vaso de Alabastro com Mara Lima para minha sogra Bela, que está fazendo 91 anos.
0: Que maravilha!
1: Nossa,
2: né? Tinho, Jorge, minha esposa.
1: Os anciãos são uma bênção de Deus na nossa vida,
2: viu, mano? Os meus vizinhos também, um abraço para todos eles e colegas do Poliana. Fica com Deus. Amém. Meu nome é Adenilson, lá da Reta. Um abraço, meu amigo. Obrigado. A Maristela está por aqui também. Bom dia, pastores. Estou ligado, ouvindo louvor e orações. Queria ouvir Isabela. Eu quero ser luz nos... Luz no ressonar, uma coisa assim que está escrita. Obrigado. A Edi Ataíde dando aquele bom dia para todos nós. Gostaria de ouvir o louvor com Gabriela Rocha, Nada Além de Ti. Está pedindo oração para a família.
1: Mas o nome?
2: Edi, para toda a sua família. Gostaria
1: Edi.
2: De agradecer você, Evandro, pastores e todos os ouvintes aí, por orarem por mim, por minha prima e cunhada, Deise, que
0: Deise.
2: Morava na Argentina.
0: Deise foi minha amiga, minha colega de infância.
1: O nome dela tá aqui, ó. Viu? Isso, Deise. A gente orando. Vamos orar, continua orando.
2: Está descansando no braço do pai.
0: Meu filho foi visitar Deise lá na Argentina, porque é muito amiga dela e tudo, né? E amiga das filhas de Deise, que mora lá. Meu filho foi lá visitar ela uma semana antes dela falecer.
1: Deus dá força pra família, né? Conforta a família, toda a família, né?
0: É isso, mas Deus sabe todas as coisas e ele tá no comando de tudo, né? Então, ô Jonatas, quem tá mandando... Está sintonizado com a gente também, é Jim, lá do DR, com Dona Rosa também, mandar um abraço para eles aqui. E hoje muita gente mesmo mandando muita mensagem aqui para nós. Manuel Caceteiro, lá do Romildo Ruas, Dona Deusdete, Pepe, Olívia, Laís Lavinha e Rayane, tudo na sintonia. Lá na reta é Du da Mercearia, o seu Dô, Dona Maria de Dô, Dona Fátima do Tempero. Lá em Itabaiana, Clemência e Licinho do Tia Rê também na sintonia. Lá em Mucurici, Calangue e Maíla na sintonia. Na Vila Esperança, nosso amigo Zeca pintou lá da rua Monteiro Lobato também na sintonia. Lá no bairro Pedra Negra, meu amigo Jairão, Dona Rosa. E o Sargento Rosa também, Dona Vilma também, na sintonia. Dona Vilma liga o radinho cedo para ouvir o nosso programa. Um abraço, que Deus abençoe a senhora, Dona Vilma. É muita gente assim na sintonia. Lá no bairro UDR, Hildo e sua família na sintonia. Um abraço aí, meu irmão. Eu estive lá com ele essa semana. Jorge também na sintonia. Juscelino, João Marques, Adriana, Dione, Cássia Lima, Adriele, Getúlio, Kézia, Paulão, o pastor Edivaldo, o pastor Wellington também está na sintonia. Fala com o pastor Wellington para providenciar mais os rádios, viu, Jonatas? Tá bom, o pastor Wellington ali sempre na Feira Shopping atendendo o pessoal, não é isso, Jonatas?
2: Isso mesmo, você quer comprar uma Bíblia, tá bom?
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0: Quem está na sintonia também é Naína, lá em Três Corações, lá em Lagedão, Valmir do Requeijão, Bila, o Enio, Régia, a família de Régia, o Edilson Gato. E na Vila Nova, meu amigo Zé Mauro, que faz o planejado do jeito que a pessoa quer, sem errar um milímetro. Mandar um abraço aqui para a Sueli também, sua esposa, está lá na sintonia, nos ouvindo. Que Deus abençoe poderosamente a vocês, todos que estão na sintonia. Ô, Jonatas, nós vamos atender qual o pedido agora?
2: Vamos agora passar a canção com André Fontes, Ser Cristão, a pedido ao ouvinte.
0: É isso aí.
1: Oferecer para todos os funcionários do Poliano ali, né, irmão Mil, todos ali da padaria na feirinha.
0: E da padaria na São João del Rei também. Rei,
1: trabalhando, né? A irmã Nadir também na feirinha, um abraço, nosso irmão Nadir. Todos vocês. E nosso irmão Júnior, né? O proprietário, né?
0: Isso, o Juvinha tá na sintonia também.
1: Um abraço pra você, meu amigão.
0: Deus abençoe você. Então vamos lá.
2: André Fontes, Ser Cristão.

0: Eunice Santos, Tiago, enfim, um abraço aí pro pessoal aí do Israel Pinheiro, pessoal do Estela, Edson, que passou por um momento difícil juntamente com Dona Rita. Edson perdeu dois irmãos assim rapidinho, né? Nossa. Ô Edson, que Deus esteja te fortalecendo nessa hora difícil, mas ele que está no comando de tudo, pode ficar atento a isso aí, né? Lá no Getúlio Vargas, quero mandar um abraço pro meu amigo Mauro da Verdura, na sintonia. Lá na rodoviária, Lara, Lili, Adriana Ramalho, na sintonia, todos os motoristas de táxi ali esperando passageiro, mas está sintonizado no programa Encontro com Deus. Lá no 7 de setembro, Dona Yolanda, Enildão, Tião, o esposo de Dona Yolanda, e Enildão, o Leão da tribo de Judá, lá também na sintonia com toda a sua família. Que Deus esteja abençoando a família Cajá, a família de Ricardo aí também, no 7 de setembro também, todo sintonizado conosco, né? Ô Jonathan, nós temos mais um pedido de louvor aí para atender?
1: Vamos sim passar a canção Viúva Sem Nada com Daniel e Samuel.
0: Daniel e Samuel, né? Que já veio aqui na marcha para Jesus. Pensa numa dupla simples, humilde, andou no meio do povo, tirou fotografia. É Deus na vida deles purinho, né? Então, oferecer para quem, pastor Dito?
2: Oferece para Paulinho, nosso irmão, Paulinho Caicai.
0: Ah, Paulinho, um abraço, Paulinho.
2: A esposa dele, nossa irmã Nalva e toda a família.
0: Isso. Para
2: Marquito, Marquito mecânico, viu, Evan? Tá ouvindo também.
0: Também, né?
2: Um abraço especial para nosso irmão Marquito. Bruno Mildinho, Bruninho e outro, e o Bruninho, filho dele, e a esposa. Está ouvindo a irmã Madalena na Vila Nova, irmão Gilberto e a nossa irmã Elza também na Vila Nova, toda a família da nossa irmã Elza.
0: Eu quero mandar esse louvor também pro meu amigo Elvo, do cartório. É o Barrigudo.
2: Tá ouvindo aí?
0: Mas ele manda umas coisas de pedreiro aqui que não tem cabimento. Pedreiro é parceiro meu, entendeu? A melhor locadora da região. E ele fica mandando.
2: Pedreiro,
0: mas nem vou ler, nem vou ler. Porque pedreira pode estar nos ouvindo, né? E aí vai ficar com raiva dele. Mas a pedreira
2: não
0: manda.
2: Não vai dar bem, não.
0: Pedreira manda pro nosso programa. É agendas novas do ano, com caneta.
2: Associar,
0: com,
2: né?
0: Com caneta, com chaveiro, coisa fina. E o nosso amigo Elvo acha por bem bagunçar a vida do meu amigo Pedreira, mas isso não tem nada a ver, não. Deus te abençoe, Elvo, você e toda a sua geração aí, viu, meu irmão? Tá? Esse louvor vai para você também, Viúva Sem Nada, Daniel e Samuel. Você tá pedindo um louvor aqui, escudo, viu, Elvo, eu vou te atender também, viu, Barrigudo? Um abraço, Deus abençoa. Vamos lá.
3: Quem acredita em milagre, levanta sua mãozinha lá em cima, assim.

0: Paris.
1: Quem está abençoado, aplaude o Senhor. Valeu, gente.
2: Bom dia, bom dia. Agora são 10h16, 10h16. Ô, Jonatas, mais mensagem chegando aí. Vamos ver quem é que está na sintonia no programa Encontro com Deus. Vamos lá.
3: Vamos dar uma conferida quem está chegando por cá.
2: Que isso.
3: O Edivaldo Araújo. Deixa eu me ver. Está dando um probleminha aqui com a internet.
2: É, a internet hoje não está nos, não tá uma benção, não, mas vai ficar. Né?
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2: Nós vamos preparar. A internet está ruim aqui, não está conseguindo abrir aqui a tela para a gente poder ler os nomes aqui. Né? Vamos ver. Eu tenho um pedido aqui de Elvio Escudo, né? Aí nós vamos ver para quem nós vamos mandar esse louvor. Esse louvor é muito lindo. Eu vou mandar. Jubinho gosta muito desse esse hino também. Ele abre o supermercado Poliana, sempre ouvindo esse louvor, Escudo.
3: Vamos lá, parece que agora vai.
2: Agora vai, né? Então vamos lá, Jonatas.
3: Vai, porque as mensagens estão chegando também. A Rosilda dando aquele bom dia. Jonatas, Ivan, pastores, gostaria de ouvir o louvor de André Fontes que nós passamos. Deixa eu me ver. Bom dia, eu estou sempre sintonizado no programa. Parabéns. Só está seu nome aqui. Depois envia o nome para nós. A Fia do Bar... Quero o meu louvor que pedi. Ela está pedindo o louvor dela. Foi qual o louvor que ela pediu aqui?
4: Um abraço, minha irmã Fia. Que Deus abençoe. Ela pediu para ela e a mãe dela, né?
3: Para
4: a mãe dela.
3: Mandar um louvor para a minha mãe lá no Nacnuc. Sem nada. Deixa eu me ver. Viúva sem nada. Mas acabamos de passar, meu filho. Seu louvor, viu? Acabamos de passar seu louvor. Viúva sem nada que ela pediu. Bom dia a todos vocês, todos os pastores. Peço, Jonatas, a você. Para colocar o nome do meu filho, Fernando dos Reis.
4: Fernando?
3: Costa Júnior, em orações aí, por favor.
4: Sim.
3: Muito obrigado. Fernando dos Reis, pastor Dito vai colocar.
4: Estou colocando aqui já.
3: O Adriano Jardineiro, dando aquele bom dia, bom dia. Fala com o Evandro aí.
4: Costa Júnior, né?
3: Para tomar um café com ele, que eu quero tomar um café com ele.
2: A hora que você quiser, meu irmão.
3: Vai falar com o Jubinha. Ah, tá, beleza. Tá querendo emprego aqui com o Jubinha aqui. Ó. Mandou de novo. Obrigado. O Bacurau lá de Marinho, dando aquele bom dia. Obrigado, Bacurau. Ah, Edivande Araújo. Ó, pelo menos é o que está escrito aqui. Pastor, manda um alô para minha esposa, que está fazendo aniversário. 60 anos. Nós falamos.
4: Já mandamos.
3: Deu,
4: né?
3: Uma atualizada aqui, na verdade.
4: Sim.
3: Aqui, o computador, ele deu uma bugada.
2: Mas é porque houve a pane, né?
4: A pane, né?
3: A panezinha aqui. Queria mandar um alô para o Bar da Zete. Queria ouvir um louvor. Eu tenho uma promessa. Obrigado. Deixa eu ver. A Lúcia lá de Carlos Chagas mandou áudio também. Obrigado, Lúcia, pelo carinho e pela audiência de todos vocês. Alzeni Pepeu, dando aquele bom dia, pedindo oração para a família. Alô para a Lequinha, Naninha, Madalena, a Rose, a Fia, Deus Dito, o Emanuel, lá na rua, Abaité, obrigado. Newton Alves, bom dia, pastores, Evandro. Enfim, bom dia para todos. Manda um alô para nós aqui, no Poliana da Feirinha. Está aqui comigo nesse momento o meu amigo, o diácono Francisco da Igreja de Ataleia. Um abraço para o Francisco.
4: Um abraço especial para você vocês, em nome de Jesus.
3: A Estela de Marinho dando aquele bom dia para nós. Obrigado, Estela. A Rosilda de Serra dos Aimorés também por aqui. Sempre na escuta da melhor programação, programa Encontro com Deus. Deixa eu ver, ela falou aqui, Elisa Maria Amara, que está sintonizada aqui, dando os parabéns. Obrigado, Mara, pelo carinho. E pela audiência, tem áudio aqui também de uns amigos que está seu nome. Só gratidão a todos mesmo.
2: É isso aí. É muita gente na sintonia com a gente, graças a Deus. Mais uma vez, mesmo com os problemas técnicos aqui, batendo recordes. Não é isso, Jonatas?
3: Isso mesmo, recorde de mensagens.
2: Então vamos ouvir Escudo, né, a pedido de Elva. Ele está mandando para Pedreira esse louvor. Né? Vamos ver se faz as pazes dos dois. Aí mandando
4: a... Criou a paz, Jesus de paz.
2: E esse louvor é lindo. Criou. Eu quero mandar para toda a família do Poliana, para Arlen, pra Cláudia, pra Hilton.
4: Sim, pra
2: Antônio,
4: todos eles aí.
2: Antônio também. Sérgio. Antônio Sérgio.
4: Um abraço pro meu irmão Antônio.
2: Pra Louro do Forro PVC. Enfim, pra todos os nossos patrocinadores, né? Toda a família Poliana, Ailton e Cláudio, para Pedreira, claro, também, né? Para Aliança Agrícola, Aliança Pneu, todos na sintonia. Meu amigo Simplício também na sintonia. Então vamos lá ouvir
4: isso. Eu vou para meu irmão amigo, Milton, lá no Corguinho.
2: Milton, lá do Corguinho. Um abraço,
4: Milton. Um abraço para você. Deus abençoa.
2: É isso aí. Então vamos lá.

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0: Bom dia, bom dia. 10h32, 10h32. Você que está sintonizado, muito obrigado. Você fica atento. O telefone aqui é 998-649494. No final do programa, nós iremos sortear mais dois rádios. Vou repetir o número, 998-649494. É zap também. Você pode estar na sintonia. Nós vamos ter duas perguntas muito fáceis hoje para você receber o seu rádio. Você que já recebeu, vamos deixar para outras pessoas ganhar, porque cada lava tendo um radiozinho para ouvir o programa Encontro com Deus, para estar sintonizado na 94, né? Foram 80 rádios, até o Natal. Iremos cumprir, em nome de Jesus, essa promessa. Os patrocinadores têm abençoado o programa Encontro com Deus. Ô, Jonathan, mais algum pedido aí de louvor, mais mensagem chegando?
1: Filho pródigo.
0: Nós vamos ouvir o filho pródigo.
1: Nosso irmão lá do Campinho, nosso irmão Fábio e Brenda e família que vai estar ouvindo a programação.
0: Então, beleza. Então, mais mensagens chegando aí também, Jonathan?
2: Tem muitas mensagens chegando aqui também. Aqui no Zap Zap da 94. Nós iremos conferir agora. Deixa eu me ver aqui. Vamos passar o louvor?
0: Vamos passar o louvor?
2: Daqui a gente volta.
0: Então tá bom. Também está chegando as pessoas ilustres aqui. Já já eu falo com vocês. Vamos ouvir esse louvor aqui, que eu vou cumprimentar as duas.

0: Bom dia, bom dia. Agora são 10h41, 10h41. Olha, gente, é que eu tô assim, como diz os baianos, até arrepiado. De emoção aqui. Hoje nós estamos recebendo duas ilustres pessoas. O programa vai agora ser utilidade pública. Você fica atento a esse convite. Esse convite, assim, é primordial. Não é digno de dó, não. É primordial às vidas. Porque todos nós conhecemos alguém que é vizinho, alguém da família, que tem esse problema. Então, eu gostaria de agradecer primeiramente a minha amiga Leila Cristina. Ela sempre é parceira, ela e a doutora Sandra aqui no nosso programa. E nós sempre colocamos o microfone aqui à disposição dela. E hoje ela trouxe a amiga Thaís Vanderrey Passos. E dizer para você também que é uma honra, uma alegria ter você aqui. E eu tenho um convite muito especial a todos os ouvintes do programa Encontro com Deus. Eu gostaria de começar. Bom dia, Leila.
1: Bom dia, Evandro. Bom dia, Dito. Bom dia a todos. Todos que estão
0: Jonatas.
1: Aqui. Jonatas. Eu estou um pouco rouca porque foram 3 semanas assim, de muita correria para realizar esse evento. Eu com a minha amiga Thaís, que está aqui comigo. Nós começamos, você pode ver, com passos de superação.
0: Que foi
1: a caminhada que nós fizemos para pacientes oncológicos, em julho. E, Evandro, nós tivemos um sucesso tão grande.
0: Eu vi
1: Deus te abençoou. Que nós conseguimos levar, que normalmente as pessoas faziam caminhadas para pessoas normais, corridas, e criou-se essa ideia criou-se da minha personal. Falou, Leila, o que você acha de a gente fazer um evento para pacientes oncológicos? Porque eu já cheguei a não conseguir dar uma volta na Lagoa. E aí, aos poucos, eu fui com o meu tratamento. Eu sou paciente oncológica há 10 anos, você sabe da minha história.
0: Você é um milagre de Deus.
1: Sou um milagre de Deus.
0: Eu falo isso.
1: Eu falo que eu sou a menina dos olhos de Deus.
0: Amém.
1: Eu falo que Deus, que o câncer mexeu com a pessoa errada.
0: Amém.
1: Porque, em nome de Jesus, eu vou continuar. E foi um propósito que eu fiz.
0: Tem um versículo que fala assim, ai daqueles que mexeram com meus filhinhos.
1: Ai daqueles que mexeram com meus filhinhos.
0: É.
1: O meu Deus cuida até dos meus mimos, Evandro.
0: É verdade.
1: E assim, e surgiu o passo de superação. Foi um evento fantástico, né, Thaís?
2: Sim,
1: Thaís acompanhou.
2: Foi um evento maravilhoso. Foi. Teve muitas pessoas e os pacientes oncológicos também.
1: Compareceram.
0: Vamos dar um bom dia, Thaís, para ela.
1: Bom dia, Thaís, para se apresentar.
2: Bom dia, Dito.
1: Evandro,
2: Jonas, foi um prazer estar aqui, viu?
0: E o prazer é nosso, viu?
2: Um prazer muito grande mesmo, estou muito feliz.
0: As duas vieram trazer um convite especial para você, né?
1: É,
0: principalmente para pessoas que têm
1: uma
0: esperança, sabe? Que é um milagre de Deus, né? Então vamos lá ao convite?
1: Vamos ao convite. O que acontece? Nós, depois do passo de superação, que foi tão pouco tempo, o passo de superação foi em julho, e surgiu no meu coração a ideia, como nós fizemos ano passado e você compareceu, do Outubro Rosa.
0: Foi
1: todo
0: verdade.
1: Ano, como eu sou paciente oncológica, e o câncer que deu, o primário, foi na mama. Primeiro, todos já sabem, a maioria já sabe da minha história, na mama direita, depois na mama esquerda, e atualmente eu trato de metástase óssea e pulmonar, em 8 lugares. Os médicos desacreditaram, falaram que eu tinha 1 ano de vida e já tenho 1 ano e meio, para honra e glória de Deus.
0: Amém.
1: Que todas as metástases estão cicatrizadas, ou seja, eu faço o controle. Em 6 meses, Deus me curou. E eu tenho certeza que eu vou dar seguimento, eu vou levar essa esperança para as pessoas. E foi esse o propósito que eu fiz com Deus. E surgiu a ideia de fazer o passo de superação, passarela da superação. E estamos convidando você, paciente oncológico, e Evandro, não somente mulheres, porque assim...
0: Homens também.
1: Fala
0: homens
1: assim,
0: também.
1: Né, tá?
2: Sim, porque muitas pessoas ainda é leigo, não sabem que homens dão câncer de mama. Então, assim, esse evento não é só para mulheres, não é só para pacientes, mas para homens também, para se conscientizar que este evento não só é uma superação, levar pessoas que estão passando pelo processo, que já passou, mas também levar a prevenção.
1: É, né? Isso aí. Prevenção e superação. E o mais interessante, Evandro, eu, há 10 anos, eu trato da do câncer, do né? Câncer. O luto contra o câncer. E Thaís, que está comigo, Nath, que está comigo, assim, minha mão, meu braço direito, porque, infelizmente, minha irmã teve que ir embora, Sandra. Né? A doutora Sandra foi para São Mateus, teve outra demanda lá, então ela foi ajudar outras pessoas, que é nossa missão, quando Deus manda, a gente tem que obedecer, sim.
0: Com certeza.
1: E eu tenho certeza que ela fará um
2: ótimo trabalho
1: em São Mateus. E aí, Thaís... Não tem comorbidade e não vai ter, graças a Deus. Em nome de Jesus, eu profetizo na vida dela. Nath, que é a minha personal, ela não veio porque ela está viajando. Também não tem comorbidade. E foram as pessoas que falaram, não, Leila, estou com você. Tiveram empatia pelo próximo. Isso. Se preocuparam pelo... Preocupam com o próximo. Essas meninas, elas estão trabalhando comigo. Vai fazer um mês, né, Tatá?
2: Sim, sim.
1: A gente está... Foi, Evandro, com nós...
2: praticamente 2 meses, porque teve o passo de separação. E agora eu
1: tô... E elas... Ela vai ter falar.
0: Vestir a camisa. Vestir a camisa para poder abraçar a causa,
1: e para ajudar os pacientes oncológicos. Nós estamos aqui, Evandro. Nós já temos a associação. A nossa associação só está faltando documentar, porque nós não tivemos tempo de criar o CNPJ, mas nós já temos o prédio, nós temos os móveis, o local, temos tudo. Que beleza. Nanuc, eu te falei que já tinha um encontro de pacientes oncológicos. E agora a nossa cidade vai ter a associação para ajudar esses pacientes oncológicos. E nós já estamos ajudando, mesmo sem documentação, não é, Thaís? Já ajudamos 3 famílias.
2: Que já procura, gente.
0: Isso.
2: Porque sabendo disso, é a gente poder fazer essa ponte.
1: Isso aí.
2: Porque que não... São coisas simples, Evandro. Que pessoas que estão sem medicamento, por que que está sem medicamento? E outra coisa, se tivesse pessoas... esse processo que essas pessoas estão passando, não sabe para onde. O que que eu começo a fazer? Eu descobri, o que que eu faço?
1: Não tem orientação.
2: E as pessoas estão nesse meio, uma vai podendo se apoiar na outra. E uma medicação que uma acabou, que passa para outra. Depois tem a... Igual a Leila falou que se ela soubesse desse exame, o PET scan, né? Não estaria tão, tão grave. Então, assim, olha o tanto de coisas boas que podemos contribuir com o conhecimento e a relação com as pessoas, né? Então, tá ali. Então, assim, é uma coisa que a Leila falou bem assim, ah, Thaís, você está nessa causa. Mas você tem noção que a gente acha que eles estão aprendendo com nós? Não, gente, nós que estamos aprendendo.
0: Com certeza.
2: A ser mais grato.
0: É isso mesmo.
2: A ver uma situação de uma pessoa que está com cheio de dor e está ali, ó, lutando pelo próximo. Então, é isso aí, gente. Isso nos fortalece. Estar nesse ambiente faz bem para a nossa saúde mental também.
0: Isso. Com
2: espiritual.
1: Certeza. É isso aí. E por isso, assim, eu fico encantada com elas, porque elas realmente abraçaram a causa. Não tenho cunho político, não tenho cunho religioso, mas tem Deus na frente.
0: Isso é que
1: é o mais importante.
0: É verdade.
1: E
0: esses Leila, pacientes... eu costumo dizer o seguinte, o mandamento é amar a Deus acima de todas as coisas. Se você chegar numa multidão e perguntar quem ama a Deus, todo mundo levanta a mão e fala que ama. Uhum. Mas o bonito não é só na horizontal, é na vertical. Você ama seu irmão?
1: Justamente.
0: Entendeu? Você ama seu irmão?
1: É.
0: Você quer que seu irmão esteja bem?
1: Uhum.
0: Você quer que seu irmão tenha felicidade no coração? Então vou estender o braço.
1: Justamente.
0: É isso.
1: E se Deus me proporcionou o milagre da vida, eu preciso repassar isso. Então, esse Outubro Rosa, Evandro, é um braço do passo de superação.
0: Amém.
1: E depois nós iremos inaugurar nossa associação. E aí... Por isso que nós precisamos.
2: Nós vamos fazer outro convite, né?
1: Vamos fazer outro convite.
0: Isso.
1: E você, como sempre, vai ser nosso convidado, que você sempre apoia as nossas causas. E eu te agradeço imensamente.
0: Estaremos à disposição. E tomara que essa associação se torne utilidade pública.
1: Vai se transformar para a glória de Deus.
0: O município pode liberar recurso. Justamente. O Estado, depois de 2 anos de utilidade pública, aqui vai entrar no Estado. E nós estaremos ajudando vocês também, esse trâmite aí na área política, para poder ajudar resolver isso. Porque tem um caminho.
1: Tem um tempo.
0: Tem um prazo.
1: Prazo.
0: O prazo, né?
1: E outra coisa, Evandro, que eu gostaria de informar, deixar esclarecido, nós estamos dando prioridade, porque lá vai ser no Sicoob, dia 8 de outubro, às 19h. Dá numa quinta-feira, sem ser quinta-feira que vem, na próxima.
0: Isso.
2: As vagas são limitadas.
1: E nós corremos atrás mesmo, porque agora nós corremos atrás de pessoas para ser nossos apoiadores. Essas pessoas estarão lá. Elas verão irão conhecer o projeto, porque futuramente essas pessoas também podem se transformar apoiadores da nossa associação. E aquele paciente oncológico, por isso que a gente insiste, gente. Tem um telefone aqui, esse telefone, que é o 98424-1866.
0: Esse telefone vai falar com quem?
1: Esse telefone você falou comigo, Leila ou Conate, Nathalie.
0: Tá.
1: Que ficou comigo com ela. Já é o telefone então, da associação.
0: Vamos repetir vamos. Lentamente. 33...
1: 98424-1866.
0: 98424-1866.
1: E eu também deixo à disposição o meu Instagram e o meu telefone. Porque às vezes, se a pessoa não conseguir falar nesse telefone, pode entrar em contato comigo, que é o 98879-7169.
0: Repete.
1: 98879-7169. E o meu Instagram é, porque as pessoas estavam com dificuldade de encontrar meu Instagram é Leila Cristina... Leila Cristina Transformar Underline Dor. Leila Cristina Transformar Underline Dor. E aqui também tem. Nós já temos, isso. Inclusive, o nosso Instagram.
2: Tá?
1: Passos de Superação. Passos de Superação. Nanuque. Então, Evandro, eu estou trazendo esse convite para você afixar na sua igreja. Por quê? Se tiver algum paciente oncológico, que igual você falou. Se não tem, às vezes você sempre conhece uma pessoa. E não conheço. É só de mama, gente. Qualquer câncer que a pessoa esteja
0: passando... Você que está nos ouvindo passando... aí no seu bairro, se você conhece isso. Alguma pessoa que está com dificuldade, aproveita, leva esse convite para ele. Fala que é no dia 8 de outubro, às 17 horas,
1: 19
0: horas, 7 horas da noite, no Sicoobi, a entrada ali pela antiga garagem da prefeitura.
1: Justamente.
0: Entendeu? Você mesmo que a pessoa tenha dificuldade para se... Lá tem elevador, isso. Vai se levar até em cima. Tem a rampa também. Então, você é o nosso convidado de honra para ir lá prestigiar. Vamos tentar evitar o sofrimento de alguém. Vamos colocar alegria no coração de cada um.
2: Mas lembrando, né, que essas vagas, gente,
0: são limitadas.
1: Por isso que nós estamos fazendo as inscrições. Isso. Então, quem quiser ir, vai ligar para este número. Sim. Vai ligar para o meu número.
0: Não tem custo.
1: Vai passar o nome e o telefone. E eu vou controlar as inscrições, porque a prioridade é você, paciente oncológico. A noite foi feita para você, paciente oncológico.
0: Que bacana.
1: Nós teremos uma mastologista que irá fazer uma palestra, nós teremos uma terapeuta que irá fazer uma palestra, e teremos um médico homem que vai falar sobre a incidência do câncer de mama no homem, que muitos desconhecem. Então, o público que vai estar ali, às vezes você está nos escutando, um homem deu câncer de próstata, ou no pâncreas, ou nos rins, ah, eu não vou não, que é só para mulher. Não. É para mulher e para homem. Pra todos, nós só queremos que você vá com disponibilidade. E uma observação, Evandro. Aquele paciente que está com fraco, que não consegue ir...
2: Ou financeiramente também, né?
1: Ou financeiramente também. Primeiro, se mora em bairros e falar não tem ninguém que leva, não tem problema. Entra em contato conosco, nós vamos dar um jeito. De levar e de buscar e depois levar.
3: Levando, né?
1: Já tem uma pessoa que se disponibilizou
2: só para fazer isso.
1: Nos bairros
2: e levar. Viu, Evandro? Tá. Foi uma pessoa que está nos apoiando.
1: Nos apoiando, apoiador.
2: Ele falou assim, não, eu posso ajudar
0: o nome para agradecer? Pode falar
2: pois o nome. Pois é. Ele falou bem assim, eu posso fazer isso aqui só para... Tá uma forma de eu estar apoiando vocês, ajudando? Ele disponibilizou. Está demais, pegando as pessoas nos bairros para levar.
0: Pois mas pode falar e agradecer.
2: Gente, mas lembrando novamente, são vagas limitadas, tem que fazer as suas inscrições.
1: Isso e outra aí. outra coisa. Aquele paciente que fala assim, eu não tenho a mínima condições, igual ontem uma das nossas, das nossas equipes de apoio, falou comigo, Leila, tem pessoas que não têm condições, por exemplo, eu conheço uma mulher que está precisando de uma cesta básica, não tem o que comer, ela tem 3 filhos, ela não pode ir, porque ela não tem com quem deixar os filhos, mas ela está passando pelo câncer. Gente, eu imploro, pegue o nome dessa pessoa, anote o nome dessa pessoa, mesmo que a pessoa não vá, porque a associação vai visitar essa pessoa. Sim. Essa pessoa será assistida na casa dela.
0: Terá um suporte.
1: Porque a associação vai ser assim, Evandro, nós já começamos a trabalhar, a pessoa fala, Leila, aquele evento que nós fizemos, Passos de Superação, em julho, nós pegamos o nome de 24 pacientes oncológicos. Nós temos o nome e o telefone desses pacientes oncológicos. A gente entra em contato com ele, pega o endereço, vai na casa, uniformizadas com o nosso uniforme de pós-operação, a pessoa ou a família vai preencher nome, o câncer que a pessoa deu, se ele era o provedor do lar, qual a necessidade dele, se é com alimentação, se é com fralda, se é com medicamento.
2: Ou só é com fisioterapia também.
1: Ou fisioterapia. Aí nós iremos analisar a situação dele e iremos buscar fazer a ponte para ajudá-lo. Então, essa pessoa que está aí lá naquele bairrozinho humilde, que não tem condições de ir de forma alguma, nós iremos até ela.
2: O Evandro, foi daí que surgiu essa vontade grande no nosso coração, que isso aí é de Deus, né? Não é nosso.
0: Com certeza.
2: Não. Foi quando foi passo superação, teve... Não precisamos falar o nome, né? Uhum. Foi um paciente que falou assim, eu gostaria muito de estar...
0: Ajudar.
2: Está lá com vocês. Mas ele não pôde, a questão da saúde dele,
0: Tá.
2: Então, mas ele fez questão de passo superação, está lá fazendo visitar. Uma visita.
1: Ele não estava recebendo nenhuma visita,
2: não queria visita de ninguém. Então, isso aí foi aí. E a gente, só, gente, fico toda arrepiada. Só de pensar que tem pessoas passando por isso, que acham que vai estar desassistido, né, que não vai ter esses apoiadores perto dele. Então, hoje, Nanuco está tendo essa oportunidade de ter. E essas pessoas vão ter, vão ser assistidas, entendeu?
1: E outra coisa que eu falo, se você tem interesse, agora é para todos. Igual Thaís, igual Nathalie, igual minha irmã que não teve, mesmo de longe ela está na ADM, igual Maria, igual Careca que está na nossa ADM também, que não tem comorbidade nenhuma. Quando nós chegamos para pedir o apoio nas lojas da Santos Dumont, nós somos muito bem recebidos.
0: Graças a Deus.
1: Porque tem pessoas, Evandro, que quer ajudar, mas não sabe o caminho. Então, o tempo que essas meninas estão tirando, gente, eu falo com elas, para nos ajudar, porque essa vontade de ter essa associação está no meu coração há muitos anos. E agora que foi o momento que Deus falou, não, minha filha, eu vou te mostrar pessoas que têm o mesmo propósito que você, que é ajudar o próximo. Então, gente, o maior... dificuldade é você parar o seu tempo para ajudar o próximo. Mas faz essa experiência, né, Thaís?
2: Sim.
1: Faça essa experiência. Seja o nosso apoiador. Apoie essa causa.
0: Quem fizer esse gesto de grandeza vai se tornar a vida mais leve, mais prazerosa de viver.
1: E eu te falo, eu queria falar também de uma das nossas pacientes oncológicas que eu a conheci agora. Eu queria até destacar o nome dela. Ela foi realmente um destaque. Ela chama Leila também. Ela deve estar nos assistindo. Que mulher fantástica. Ela tem 64 anos, deu câncer de mama. Evandro, essa mulher fez um trabalho de formiguinha. Ela foi nos vizinhos dela. Nós fizemos um ofício, porque cada empresa a gente levou um ofício específico para a empresa. Ela falou, Leila, eu não tenho como te dar um montante grande, te ajudar, mas eu vou atrás de pessoas que podem. Os vizinhos dela, gente, eu fico emocionada mesmo.
3: É coisa forte, né?
1: Dava 10 reais pra ela, Evandro. Ela foi juntando 10, 15, 20, 30. Ela, tá aqui, Leila, 100 reais. Tá aqui, Leila, eu juntei. Meu amigo deu 100. Eu juntei todo mundo, deu um total de 150. Tá aqui. Isso.
0: É uma
1: benção. Ela faz isso há muitos anos. Não é até agora, não. Ela ajuda muitas pessoas. Então, todo mundo pode fazer um pouquinho. É um trabalho de formiguinha.
2: Só que as pessoas acham que tem que ir para servir ou para fazer algo, precisa ser muito grande.
0: Né?
2: Tem são que pequenos, se doar, né? Porque, imagina aí, com um pouquinho de gesto, com um pouquinho de gesto, vira grande.
1: Vira grande.
2: Né?
0: Somatórias de forças.
1: Essa semana, eu fui sair... você sabe que, às vezes, no meu Instagram, as pessoas veem o meu dia a dia, Não é todo dia que eu estou bem, tem dia que eu estou acamada, tem dia que eu sinto muitas dores, eu não posso ficar muito sentada, eu não posso ficar muito em pé. E essa semana foi segunda a quinta, a tarde toda, a gente sai com o ofício e vai explicando o que é o passo de superação, que nós já temos a associação, o que será o Outubro Rosa, e pedir os apoiadores na nossa cidade, o comércio. Muito nos abraçaram, algumas empresas nos abraçaram, e vai ajudar. Aí meu filho virou essa semana, quando chegou na quinta-feira, ele, ô mamãe, você vai sair de novo, você vai pedir de novo para outras pessoas? Eu falei, meu filho, eu vou te falar uma coisa que a sua tia Sandra fala.
0: É uma entrega, né? Você?
1: Enquanto eu cuido dos outros, Deus cuida dos meus.
0: Amém.
1: E nós estamos dedicando para você. Nós estamos procurando, né, Thaís, ajuda para ajudar você, paciente oncológico. Eu tenho certeza que nós iremos alcançar as pessoas que Deus quer que a gente alcance. Porque tem muita gente, Evandro, que está em cima de uma cama, que está esperando ouvir a nossa voz, ter a nossa ajuda. E esse Outubro Rosa vai ser um evento que o nosso, que o Espírito Santo vai estar ali presente a todo momento.
3: Vai ser diferente, né, Lila?
1: Vai ser diferente. Em nome de Jesus. Vai ser um programa diferente, mas grandioso, primeiramente para honrar e glorificar o nome de Deus, o que ele tem feito na minha vida e feito na vida, vocês vão ver, de 10 pacientes oncológicas de mama.
0: Amém.
1: Eu consegui reunir mulheres de 60 anos, mulheres de 50 anos, mulheres de 30 que estão em tratamento, outras já finalizaram o tratamento. Então vai ser uma noite fantástica e eu conto com você. Paciente oncológico, entre logo em contato conosco
0: para garantir a sua vaga. Nós estamos chegando no finalmente. Eu pensei que você iria chegar aqui mais cedo. É. Mas vão repetir o convite. Thaís,
2: oi,
0: tá. Vão lá, Thaís. Reforça o convite aí agora.
2: O convite.
0: Dia 8.
2: É dia 8 de outubro.
0: Às 19 horas.
2: No Sicoob, com vagas limitadas. Lembrando que nós deixamos o contato aqui para você que conhece ou tem interesse, né? Faça suas inscrições. Vai sair o link, né? Então, assim, gente, este evento, não só com pessoas de superação, mas com prevenção.
1: Também.
2: Né? Temos que lembrar isso, não só para as mulheres, são para os homens também. Tá? Então, assim, tira esse tempo, vai lá.
0: Isso.
2: Né? Vê como é que vai ser muito bonito você ver a sua vida ser transformada através de outras pessoas também.
1: É isso.
2: Porque a nossa vida é transformada, Evandro.
0: É.
2: Quando a gente vê outras vidas sendo transformadas.
0: Ô, Thaís, eu costumo dizer o seguinte: antes da gente fazer alguma coisa pro próximo, Deus já nos abençoou.
3: Já.
0: Então, quando ele te abençoou, é uma forma de você retribuir a ele,
3: sim,
0: abençoando outras pessoas.
2: Ô, Evandro, você, por incrível que pareça, eu vou só falar aqui um testemunho. Eu fiz escrita. Eu falei, Senhor, como o Senhor quer que eu faça? Porque eu tenho um tempo que eu estou na minha casa dedicando, eu parei, né, com o meu trabalho, estou dedicando a minha família, meu esposo, meus filhos, e vi a importância de uma mulher estar na casa. Não que não devemos trabalhar, podemos sim. Mas esse ponto colocou no meu coração, servi.
0: É.
2: Né? Eu achava que eu servia, não servia nada.
0: Meu Deus.
2: Então, assim, eu escrevi, Senhor, que eu possa ser voluntária em alguma coisa, né, que não quero retorno financeira.
1: A gente não tem.
2: Porque é uma coisa assim, muito espiritual mesmo, que eu pedi ao Senhor que eu fizesse algo para a sociedade. Né? Então, assim, e ele me trouxe. Ele me trouxe na minha porta. Com o convite. Foi incrível, gente.
1: Foi incrível.
2: Por que temos que falar isso? Porque o que está dentro de nós, o Senhor já conhece. Né? Então,
1: Ô, Evandro, eu só queria deixar uma observação.
0: Pois não.
1: Nós estamos dando prioridade essa semana para pacientes oncológicos. Porque, igual o Thaís falou, as vagas são limitadas. Somente depois que eu conseguir esses pacientes oncológicos, essa semana nós vamos fechar. Nós estamos em parceria com o SEIB também. O SEIB vai estar com a gente com essa, nessa. Você vai ver lá no telão. Já vai começar, as propagandas vão começar. E nós estamos dando prioridade para você, paciente oncológico, para você garantir a sua vaga. E depois que eu conseguir fechar os pacientes oncológicos, que depois que você ligar, falar que é paciente oncológico, dá o seu endereço, dá seu nome, eu vou fazer a sua inscrição e te mandar seu comprovante, que lá terá uma lista de presença. Aí depois nós abriremos para o público em geral. Então, por isso que a prioridade, vai ter um link de inscrição.
2: Sim.
1: Por isso que a prioridade, nós queremos não tirar você de fora. Então, quanto antes, faça a sua inscrição, que você não vai se arrepender.
2: Eu falei para a Leila no início, falei, Leila, esse lugar vai ser pequeno.
1: Vai
2: mas
1: ser
2: nós
1: pequeno.
2: Vamos fazer. O ano que vem vai ter que ser um lugar maior,
1: em nome de Jesus.
0: É isso aí. O recado está dado. Se você tiver alguma dúvida, você pode ligar também para o meu zap, você
1: isso.
0: Que tem meu contato, ou o contato da rádio,
1: sim,
0: que Jonatas vai passar o contato da associação para você interagir, procurar um conforto melhor, uma palavra amiga, uma palavra de um especialista na causa de cada um, no problema de cada um. Então você é o nosso convidado, dia 8 de outubro, às 19 horas, no Sicoob, a entrada pela rua Conselheiro Lafayette, 203. Se você tem dificuldade para deslocar do seu bairro, Leila tem um transporte específico para cada um. E além de tudo, lá tem um elevador para você subir, sem dificuldade, sem dor, sem nada. E você vai ser amparado e recebido com muito amor e muito carinho, não é isso?
1: Mas faça sua inscrição.
0: Faça a inscrição.
1: Lá vai ter lista de presentes.
2: Não pode chegar lá, eu vim para um evento, não.
0: Isso.
2: Porque não sabemos que lá tem vagas limitadas, porque é um prédio, né?
0: Ô, Leila, muito obrigado
1: a
0: você
1: e
0: a Thaís. O microfone do programa Encontro com Deus estará sempre à disposição para associar, para a futura associação, porque está encaminhando, estará sempre à disposição, sem custo, para você estar aqui dando o seu recado em nome da Sociedade de Nanuque.
1: Tá joia.
0: Tá bom?
1: Obrigada a você.
0: Que Deus abençoe, que Deus esteja à frente dessa jornada sua, que só Deus para abençoar o trabalho seu.
1: E desde já, eu peço vocês para orarem nas igrejas, por esse programa. Ô,
3: Leila, nós vamos estar orando por vocês, viu?
1: Que pessoas, leve pessoas ali que realmente precisa estar ali.
3: Porque
1: nós estamos orando há muito tempo, Evandro, né?
0: Sim. Quando Leila me convidou para o Outubro Rosa do ano passado, eu me preparei, sabe, com uma oração bacana mesmo, do fundo do meu coração. Mas quando eu cheguei lá, vi que, sabe, Leila, um milagre de Deus, foi curada de um câncer. Eu perdi toda a minha noção.
1: Sim. Mas é isso que eu fico o tempo todo. Eu não posso, eu não tenho o direito de reclamar nem de uma dor, de uma unha.
0: Mas eu não deixei de dizer que Deus é bom e que Deus faz milagre. E ela é um milagre de Deus.
1: Ele foi tão bom, não foi, Evandro?
0: Graças a Deus, o povo até aplaudiu.
1: Foi.
0: Mas eu preparei uma outra coisa, mas assim, eu fiquei totalmente, sabe, sensível pela situação. O programa foi muito bacana, tinha chovido muito, tinha pouca gente.
1: Isso mesmo.
0: Né? Mas foi um milagre de Deus.
1: Foi,
0: né? foi um milagre. Bom. Foi bacana demais. E eu creio que a sociedade vai abraçar isso.
1: Vai, com certeza. Né?
0: Eu creio.
1: Eu creio. Né? Muito obrigada,
0: nada.
1: Gente.
0: Que Deus
1: muito
0: abençoe obrigado. Vocês Amém. Nessa jornada. Nós chegamos no finalmente, nós temos que fazer o sorteio de dois rádios aqui para o pessoal estar ouvindo, Leila, no futuro também. O programa Encontro com Deus, tá bom?
1: Joia.
0: Que Deus abençoe vocês poderosamente.
1: Nós que agradecemos.
0: Né?
1: Nós que agradecemos.
0: Olha, Pastor Dito, vamos fazer uma pergunta aqui simples.
3: Sim. Mas,
0: eu vou mandar a Leila fazer uma pergunta.
3: Pra, mamão com açúcar.
0: É uma pergunta simples. Qualquer pergunta, você pode fazer até sobre o programa.
3: Sobre isso aí.
0: É.
3: É isso aí,
0: você pode fazer.
1: Ah, tá.
3: Faz a pergunta aí.
1: Pergunta é, quem responder primeiro? Quem escutou? Que dia que vai ser o nosso evento Outubro Rosa?
0: Lá no Sicoob.
1: No Sicoob. Que dia? Que dia? Quem responder primeiro?
0: Isso,
1: corre lá e responde. Liga aí.
0: Vai ganhar um rádio para ouvir o programa Encontro com Deus.
1: Que dia que será o nosso programa Outubro Rosa? Em outubro agora, no começo de outubro. Vou dar a dica. Vai ser no começo de outubro. Que dia que nós falamos?
3: Quem tava ligado...
1: Quem tava ligado vai saber. Repetimos várias vezes.
0: Vamos aguardar.
1: Vamos aguardar. Quem será o ganhador?
0: 998-649494.
1: Quem será o ganhador ou ganhadora, né?
0: É, sim, exatamente. Vamos ouvir. No sorteio do rádio aqui, costuma bugar o telefone de tanta chamada. Tá acontecendo aqui.

0: De quê?
1: Do Santos
0: Freitas. Do Santos Freitas. Ô, Zeni, você ouviu a pergunta da nossa amiga Leila?
1: Ouvi, dia 8 de outubro.
2: Nossa irmã Pepe, um abraço pra vocês aí, Pepe.
0: Ô, Alzeni, seu rádio já está com seu nome aqui. Você pode vir pegar hoje ou amanhã, a partir das 9 horas, com o Jonathan. Ele vai tirar uma foto pra gente fazer a prestação de conta com os nossos patrocinadores, tá bom? E que Deus abençoe você e sua família. Muito obrigado pela audiência, tá ok? Um grande abraço. Agora a segunda pergunta vai ficar para a Thaís.
2: Embora a pergunta aí.
3: Deixa eu ver o que eu vou pensar. Agora eu vou fazer uma outra pergunta, gente.
4: Vai ser dia 8,
3: você já sabe.
0: Às 19 horas.
4: E o local?
3: Em outubro. Agora a pergunta, quem escutou aí? Aonde vai ser o local? Mamão, vamos ver quem vai acertar?
2: Mamão com açúcar.
4: O local. Falamos também bastante.
0: É açúcar com mamão. 1, 2, 3, valendo. Você pode ligar pro 998-649494.
4: E ganhar um rádio.
3: Agora é o local, gente. Onde que vai ser esse grande evento?
0: O local. Thaís tá perguntando o local. Vamos ver. Vamos aguardar. Estamos chegando finalmente. Que Deus esteja abençoando todos os lares, amém. Que a mão dele esteja estendida sobre o seu lar, sobre a sua geração.
4: Amém.
0: Bom dia.
1: Bom dia.
0: Com quem eu falo?
1: Elzi.
0: Elzi, de onde? Qual bairro?
1: Do bairro do Estela.
0: Do Estela. Ô, Elzi, você ouviu a pergunta que nossa amiga Thaís fez aqui?
1: Ouvi.
0: Ah, e qual é o...
3: É isso aí, Azeni.
1: Ah.
4: Muito bem.
0: Elzi, de que é seu nome?
1: Elzi de Jesus Fernandes.
0: Ok, aí você tá com a missão de convidar alguém aí do seu bairro que tem esse problema para estar lá presente, viu, Elzi? É o favor que nós te pedimos, tá bom?
1: Minha mãe tem.
0: Aí, você vai estar encarregada de fazer inscrição para levar sua mãe lá.
2: Não demore.
0: Liga, tá pode... Bom. Olha o telefone, 98.
3: Vai repetir novamente.
0: Cristina vai repetir. Leila Cristina vai repetir aqui para você.
4: 98424-1866.
0: Ok, minha querida?
3: Se caso alguém não lembrar, okay. Evandro, okay. Pede aqui, é 94, entendeu?
1: Sim,
3: glória a Deus.
0: Então tá bom. Ó, que eu vou encerrar o programa aqui e você vai falar direto com Leila, tá bom? Um abraço. Pastor Dito, as considerações finais, rapidinho aí, porque nosso horário já venceu.
2: As considerações finais é agradecer a Deus por tudo e que Deus venha abençoar vocês, viu, irmã Thaís? A vitória é sua.
3: Amém.
2: Viu, em nome de Jesus Cristo, viu? E um domingo abençoado para todos os nossos irmãos. Que Deus abençoe.
0: Quero encerrar minhas palavras e dizer assim, muito obrigado você que nos acompanhou, que Deus esteja abençoando o seu lar. E domingo que vem, se Deus permitir, nós estaremos aqui. Um beijo no coração de todos os ouvintes da 94.
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8: 11:20.
9: Glória!
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A paz do Senhor, queridos irmãos, começa nesse momento o programa Voz Missionária, levando a palavra de Deus ao teu coração, pela rádio FM 94 Nanuk. Que todos estejam ligados, pois hoje nós vamos estar aqui nesse programa falando sobre a missão da igreja. Que Deus possa abençoar a sua vida, seu lar, a sua família e que Deus esteja no controle de todas as coisas.

Graças a Deus que nos dá vitória por nosso Senhor e Salvador Jesus Cristo. Desde já, queremos aqui mandar um abraço para os nossos dirigentes das congregações que estão aqui na NUC. Presbítero Vandré, que está ali no Vila Nova. Evangelista Irmão Júnior, que está ali no Romil das Ruas. Também queremos deixar aqui o nosso abraço. E ontem começou ali o trabalho Aviva Jovens da Igreja Assembleia de Deus, ali na Rua Alfenas, número 170. Tivemos um culto abençoado, maravilhoso, ontem à noite, com uma poderosa palavra que foi ministrada. E depois vimos, né, que a glória de Deus envolveu a mocidade ali naquele lugar. Evangelista Júnior, e Deus continue abençoando a vida do senhor, a vida dessa equipe jovens, né, que estão trabalhando aí na obra de Deus, e também para toda a igreja, né, que está empenhada neste trabalho. Também quero mandar ali um forte abraço, né, meu amigo evangelista irmão Alessandro, que está aí na congregação central, na Avenida Geraldo Romano, número 31. Nosso irmão também está empenhado e tem feito um trabalho maravilhoso, viu, irmãos? Que é um trabalho da Escola Bíblica Dominical. E nesta manhã, também nós vamos continuar aqui com esse trabalho, não é? Divulgando a nossa Escola Bíblica Dominical. E hoje, pela manhã, nós tivemos um assunto muito importante, que foi o assunto da a missão continua. E essa missão que continua é a missão da divulgação do Evangelho de Jesus Cristo, a pregação das boas novas de salvação. Importa que o Evangelho seja pregado, não é? E ele precisa ser pregado a todas as nações, né? Então, quero mandar aí um forte abraço aí para o evangelista, sua família, sua esposa, irmã Wanderleia também, que tem empenhado muito nesse trabalho, e toda a igreja aqui no centro, não é? Nosso irmão Luiz Fabiano, que está aí no UDR, também tem feito um grande trabalho lá com as irmãs, né, os irmãos, jovens, crianças, na Escola Bíblica Dominical. Por certo, hoje também eles tiveram um trabalho muito abençoado ali naquele local. Meus amados irmãos, ouviremos mais um louvor. E gostaríamos de pedir, né, que possa entrar aqui em contato conosco, né, se talvez você queira ouvir um louvor, entre em contato aí com o telefone aqui da 94FM, né, que é o 99864-9494, né? Vou falar novamente, né, 98649494. É só ligar, nós atenderemos aí o seu pedido. Amém? Acima de todo nome, você pode adorá-lo com todo o coração.

0: Voz Missionária, uma programação da Igreja Evangélica Assembleia de Deus. Estou chegando. Bom dia, Brasil, a paz do Senhor Jesus. O nosso pastor Moisés Brum está aqui no nosso estúdio, já deu prosseguimento aqui. É o nosso pastor presidente, responsável pelo nosso ministério aqui em Nanuque. Estamos ali no bar do Romil das Ruas, Rua Alfenas 170. Nós estávamos lá, a festividade com os jovens foi ontem, sábado, hoje também, domingo, foi tremendo. A presença de Deus forte, e nós orando pelos nossos jovens, orando pelo Brasil, orando pela família, orando pela sua vida. É bom demais fazer a obra de Deus na região da Bahia, na sintonia da Voz Missionária, região do Espírito Santo, né? Carlos Chagas, aos pastores, né? O Amucá, que Deus abençoe, Vila Pereira, Nanuque, a nossa terra boa, terra abençoada. Temos aqui o Comem, né? Os pastores, pastoras, homens e mulheres de Deus, orando pelo Brasil. É ano eleitoral, 4 de outubro, dia de votação, né? Deputado estadual, federal, senador, o legislativo e o executivo é governador e presidente da República. Vamos orar e vamos exercer a nossa cidadania e juntos orando para crescimento do Brasil. Missão, desde novo eu ouço, pastor Moisés, esta palavra, né? Missão está no coração de Deus, até baseado no Evangelho João capítulo 3 e versículo 16, porque Deus amou o mundo de tal maneira que deu seu Filho unigênito. Então, Deus, ele amou o mundo ali é o cosmo, mas se refere ao conjunto de nações, de povos. Deus ama o ser humano, Deus ama as nações, os povos, de uma tal maneira que ele deu, né? Deus deu o seu único filho Jesus, e Deus enviou Jesus a este mundo para poder morrer na cruz do Calvário pela humanidade, pelos nossos pecados. Jesus morreu, ressuscitou ao terceiro dia, e Jesus, Ele disse para os apóstolos: ide e ensinai todas as nações, batizando-as em nome do Pai, do Filho e do Espírito Santo, ensinando-as a guardar todas as coisas que eu vos tenho mandado. E eu estou convosco todos os dias até a consumação dos séculos. Então, a missão faz parte da identidade da igreja, né? A igreja tem essa função missionária, né, pastor Moisés?
1: Importa, né, pastor Marcelo, que o evangelho ele seja pregado, né, a todas as nações. Observamos que isso aí foi uma ordenança, né, de Jesus Cristo, registrado no livro de Marcos, no capítulo 16, no verso 15, Jesus ele dá uma ordem: ide por todo mundo, pregai o evangelho a toda criatura. Como eu já disse antes aqui, o evangelho ele corresponde às boas novas de salvação. A mensagem da palavra de Deus, e esta mensagem inclui, né, o Cristo, né, que foi morto, mas ressuscitou ao terceiro dia e está à direita de Deus intercedendo por nós. O evangelho ele precisa ser anunciado, porque o evangelho ele produz mudança, o evangelho ele produz transformação. E o evangelho, pastor Marcelo, ele leva a verdade. Verdade. E o próprio Jesus disse, né, no livro de João, capítulo 8, verso 32, Jesus ele deixa uma palavra bem clara a todos nós, onde ele fala da seguinte forma: conhecereis a verdade, e a verdade vos libertará. Prosseguindo aqui, eu quero mandar um abraço para o nosso irmão Milton, aí do supermercado Poliana, na Feirinha, tá ligado conosco aí, juntamente com ele.
0: Gente boa.
1: Tá, viu? Todos os funcionários aí nos ouvindo, não é? Nos prestigiando aí nesta manhã. Também quero mandar um alô aí pro Manuel, aí na rua Campanário, não é? Manuel, olha, tamo junto, viu? Qualquer coisa aí, ligue para nós aí, pede aí o seu louvor que nós vamos lhe atender. Não é isso, pastor Marcelo?
0: Bom demais. Vila Gabriel Passa também na sintonia. O Milton Ferreira, Abraão, Deus abençoe, o Geovânio, a todos em Vila Gabriel Passo, né? Também na sintonia da Voz Missionária. Deus abençoe ao homem do campo, Deus abençoe a casa, a família, no nome de Jesus. Se você quer fazer um pedido aqui do seu louvor, pastor, passa um louvor aí para a gente adorar Jesus. Você vai estar aí mandando a mensagem pro WhatsApp, 33, você anota primeiro, depois você Você digita aí no celular, você salva. É 33998649494. O final tem 94 duas vezes, né? 99 864 9444. 33, tá? 33 99 864 9494. Ok? Vamos ouvir. É Sonho Louvor, João Vil. É o medley. Deus abençoe.

0: 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Nós estamos com o CPEC, Deus chama, Deus prepara, Deus envia e Deus cuida. A CPEC é um departamento de missão da Igreja Assembleia de Deus, do nosso ministério. Ele foi criado com o propósito de anunciar, proclamar, comunicar, ensinar o Evangelho de nosso Senhor e Salvador Jesus Cristo. Esta é a missão da igreja, e a CPEC, ela tem esta missão, levando a mensagem de Deus. É um departamento, trabalhos já estão sendo desenvolvidos na nossa cidade, em Nanuque, trabalhos de evangelismo, equipe de evangelismo, tem toda uma equipe trabalhando nesta área de evangelização, orando para que Deus venha salvar almas, para que Jesus venha libertar pessoas, porque nós cremos que através da palavra de Deus, vidas são transformadas, famílias são transformadas, a gente tem testemunhos, pastor Moisés, forte, de pessoas que tiveram as suas vidas transformadas através da palavra de Deus. Quantas famílias restauradas, quantas pessoas libertas dos vícios das drogas, quantos filhos resgatados, quantas pessoas que achava que não tinha mais jeito e de repente através da palavra de Deus alguém levou a mensagem de Cristo, chegou um mensageiro, chegou um missionário, chegou alguém dizendo, olha, Jesus te ama, Jesus é a solução, e aquela pessoa recebe aquela palavra de Deus, recebe a oração. E Deus ali repreende os demônios, o Senhor Deus ali tira a tristeza, a angústia, repreende o poder do pecado, do vício, e aonde o poder de Deus é derramado sobre aquela pessoa, e ela tem a vida transformada pela palavra de Deus, pelo evangelho do Senhor Jesus. Então, a missão CPEC, tem esse objetivo de levar uma mensagem de cura, uma mensagem de salvação, a mensagem do evangelho do Senhor Jesus, cumprindo assim o id do Senhor Jesus. Porque às vezes há pessoas, pastor Moisés, que às vezes que pensa que não tem mais jeito para ele. Há pessoas às vezes que pensam que não tem mais solução para a minha vida. Mas quando a gente medita, estuda a palavra de Deus, a gente vai ver, vai perceber com clareza que Jesus Cristo é o Salvador e que para Deus nada é impossível. Jesus não esqueceu da humanidade, Jesus não esqueceu de você, Jesus ele lhe ama, ele tem obra na sua vida. Para quem quer participar da CPEC, pastor Marcelo, eu quero participar, como é que eu faço? Desse grupo de missão, do departamento de missão, eu quero fazer parte do evangelismo. O primeiro é orar, é a oração. Para quem quer fazer parte, primeiro tem que ser de oração, porque a gente precisa buscar a presença de Deus em oração. Segundo, você precisa envolver, você precisa estar envolvido na obra, nos trabalhos. A gente tem grupo no WhatsApp, temos redes sociais também, que depois vamos estar divulgando aqui sobre estes trabalhos. No mês de agosto, vamos ter evangelismo, o departamento de missão no bar do Vila Nova, mês de agosto, 17 de agosto, e no dia 24 de agosto também tem agenda no UDR, no nome de Jesus Cristo. É bênção de Deus. Sim, pastor Moisés.
1: Graças a Deus, que o evangelho está sendo anunciado e a igreja está a se despertar, para cumprir, esse mandamento, cumprir essa ordem de Jesus Cristo, também queremos aqui estar lembrando, a nossa irmã Lara Vitória, ela também está mandando aqui, pedindo aqui para que nós dessemos um alô para a Isaete, lá de Serra dos Aimorés, viu? Então tá aí o nosso forte abraço, para a nossa irmã Isaete. E lembrando a todos, que essa missão da CPEC, viu? Ela tá contando com você, não é, pastor Marcelo? E o que você pode fazer, Diz que tem três coisas, que nós podemos fazer. A primeira delas é orar, A segunda dela é contribuir, viu? E a terceira é você fazer alguma coisa. Você está juntando a essa equipe, não é? Para também poder estar fazendo aí algo para o Senhor, né? Pois missão, ela é uma responsabilidade da igreja. A igreja de Jesus Cristo, ela ficou aqui nessa terra, não é? Para pregar o evangelho de Jesus Cristo, até que o Senhor venha buscá-la. Amém? Nós vamos então estar ouvindo aí um louvor, viu, Pastor Marcelo? Pela nossa irmã Shirley Carvalhais, o amor de Deus.

Agora são 11h53. E lembrando a você que hoje à noite, na Avenida Geraldo Romano, número 31, no centro da cidade de Nanuque, fica ao lado ali do Banco do Bradesco. Pastor Moisés, pastor Alessandro, convida você para um grande culto. Leve a sua família, participe. Deus tem uma palavra de vitória para a sua vida, para a sua família. Lembrando a você que para dar assistência, temos congregações também no bairro do Vila Nova, Romildo das Ruas, bairro do Vila Esperança, bairro do UDR. Vamos ouvir aí, né, o Chile Carvalhais, o amor de Deus.

0: 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Estamos aqui falando um pouco sobre missão, conversando mais o pastor Moisés sobre a obra missionária, a vontade de Deus, o desejo de Deus é que todos conheçam a sua palavra. Por isso, o ide de Jesus por todo mundo e pregai o evangelho a nações, a povos, a tribos que precisam ouvir a palavra de Deus. E eu louvo a Deus que Deus tem levantado homens e mulheres para fazer essa obra. Mas há espaço ainda, o campo é grande. Como Jesus disse, a seara é grande, E os ceifeiros são poucos. Há muitas pessoas que precisam ainda ouvir a palavra de Deus. E precisa de missionários, pessoas disponíveis, que possa doar o seu tempo. Pessoas que possam investir, contribuir para que outros possam ir para o campo. O pastor Moisés até citou aqui, tem aqueles que oram, tem aqueles que vão para o campo missionário e tem aqueles que contribuem. Às vezes eu não fui chamado para ir para a África, eu não fui chamado para ir para o Irã, eu não fui chamado às vezes para ir para a Colômbia, mas eu posso ajudar quem foi. Ajudar como? Orando, contribuindo. O missionário está lá no campo pregando a palavra, evangelizando, dedicando o seu tempo com a sua família. Então eu posso ajudar em oração e posso contribuir também para a manutenção do missionário lá no campo, fazendo trabalho social, evangelizando, realizando trabalhos sociais com crianças, adolescentes, jovens, famílias. E Deus ali ele opera, Jesus cura, Jesus salva, pessoas são alcançadas pelo poder do evangelho. E com certeza cada um vai receber a recompensa da parte de Deus. Cada pessoa ele recebe da parte de Deus uma bênção. E a Escola Dominical hoje falou sobre isso, pastor Moisés? Hoje foi trabalhado a última lição
1: do... Missão continua. Jesus ele foi assunto aos céus, E foi ficar à direita de Deus, Ele cumpriu a ordem de Deus, ele veio a essa terra, ficou aqui 33 anos, E cumpriu a sua missão. Foi um dos maiores missionários. E a Bíblia, ela relata duas histórias, que aconteceu com Jesus. A primeira delas foi o gadareno, o homem que, oprimido, pelo diabo, ele vivia em uma situação de desleixo. Mas Jesus foi ter com aquele homem e o libertou. Aquele homem se tornou liberto. Aquele homem, ele quis seguir Jesus. Mas Jesus, ele deu uma ordem para ele, Que ele fosse para a sua cidade e falasse para os seus. E outra história também que a Bíblia relata que aconteceu com Jesus foi no Poço de Jacó. Uma mulher pecadora, veio ter com ele e Jesus pregou a palavra de Deus para aquela mulher, Pregou o evangelho, aquela mulher foi transformada. E aquela mulher foi à sua cidade e disse para os moradores daquela cidade que tinha encontrado um grande profeta, o Cristo. E eles vieram até Jesus. Jesus ficou 2 dias com eles, ensinando para eles o evangelho. Olha só como é que o evangelho é poderoso. Não existe barreiras, para o evangelho de Jesus Cristo. Foi a palavra que até o apóstolo Paulo usou. Eu estou preso em correntes, eu estou preso em cadeias, mas o evangelho de Jesus Cristo não está preso. E o evangelho continua, É a nossa missão, é a missão da igreja, pastor Marcelo?
0: Verdade, pastor Moisés. Se Deus permitir, enquanto nós vivemos, vamos cumprir esta missão. E você pode fazer parte desta missão, orando, contribuindo, indo para o campo missionário. Manda um alô Lara Vitória, né, lá de Cedros Amorais, pede para mandar um alô aí para Isaete Almeida, em Cedros Amorais. Deus abençoe, no nome de Jesus, né? O hino de louvor que está pedindo aqui. Geração Tiago Brito, que Deus abençoe. Um alô também para a tia aí. Soniele, é isso. Deus abençoe a família, no nome de Jesus. Vamos ouvir? Geração Tiago Brito, minha geração, Tiago Brito. Agora são 12 horas e 3 minutos.

0: missão. Né? Fazer missão é fazer a vontade de Deus. Pregar o evangelho de nosso Senhor e Salvador Jesus Cristo. A igreja, ela é uma agência missionária na terra, tem a sua função, tem o seu propósito, que ela é levar a mensagem do evangelho de nosso Senhor e Salvador Jesus Cristo. Neste momento que nós estamos aqui na Voz Missionária, você está aí ouvindo esta programação, tem missionários que estão no campo pregando a palavra, há pessoas evangelizando, há grupos de evangelismo, em clínicas de recuperação, asilo, hospitais, presídios, há pessoas em ruas, esquina, entregando um folheto, uma literatura, há grupos evangelísticos com uma caixinha de som numa esquina de uma rua, louvando a Deus com hino de louvor, orando ali pelo bairro, pela comunidade. Há pessoas com carro de som anunciando a palavra de Deus na rua, levando a mensagem de Cristo. Missão. Esta é a vontade de Deus e nós damos continuidade a esta obra maravilhosa. Romanos capítulo 10, versículo 13, tem um versículo bíblico que ele fala assim, que todo aquele que invocar o nome do Senhor será salvo. Mas como invocarão aquele em que não creram? E como crerão naquele em que não ouviram? E como ouvirão se não há quem pregue? E como pregarão se não for enviados? Ou com formosos pés dos que anunciam a paz, dos que anunciam coisas boas? Então você percebe, este versículo ele é bem profundo quando se trabalha essa área de missão, de levar a mensagem. Há pessoas que precisam ouvir a palavra de Deus. Como vai invocar o nome do Senhor se eles não ouviram? Como eles vão ouvir se não há quem pregue, não há alguém anunciando, pregando, comunicando, levando essa mensagem de Jesus? E como irão se não for enviados? Né? Deus primeiramente separa, Deus capacita, né? A igreja dá todo o suporte, treinamento, preparo, envio, a igreja ajuda na manutenção, por isso é o importante, né, dos dizimistas, dos ofertantes na obra de Deus, há pessoas que contribuem, eu vou contribuir com dízimo, eu vou contribuir com oferta, eu vou doar um carro, uma moto para a obra missionária, para que o evangelho seja levado naquela localidade, naquela comunidade, a obra não pode parar, há corações que ardem, que queimam pela obra missionária, por fazer a obra de Deus. Pastor Moisés.
1: Exatamente isso, pastor Marcelo, porque o evangelho, ele transformou o mundo, não é? E está transformando até hoje, não é? Porque a mensagem de Jesus Cristo, ela promove o quê? Ela promove dignidade nas pessoas. E essa classe, né, que é a classe social, ela se torna conhecedora de Cristo. E quando Cristo ele entra no coração de uma pessoa, ele a transforma. O evangelho também trouxe uma educação, ela trouxe saúde. Quer dizer, os primeiros cristãos, eles acreditavam. E acreditavam em quê? No valor do ensino. Pois o ensino é algo primordial e fundamental, a todos nós. Uma criança, ela precisa ser ensinada, né? Por isso, ela vai à escola. E também nós falamos também de saúde, não é? Porque o evangelho, ele moveu pessoas com os corações voltados no amor, para cuidar de quem? Cuidar dos necessitados, não é? Pois a Bíblia mesmo diz, né? Porque aquele que pode fazer o bem e não faz, ele comete pecado. E nós vimos também que o evangelho, ele traz a justiça social. O que quer dizer isso? O ensino bíblico, o ensino da palavra de Deus, ele inspira as pessoas a pôr fim nas práticas cruéis, não é? Nos desamores, no ódio, porque quando o evangelho chega, pastor Marcelo, com certeza, né? Aquelas pessoas que eram movidas pelo,

0: pela raiva, pelo ódio, pelas guerras, elas são transformadas, quer dizer, as cadeias da escravidão caem.
1: Glória a Deus.
0: E a pessoa tem uma nova vida. E essa vida é uma vida esperançosa, não é? Porque são vidas transformadas. E isto tem mudado muita gente, não é? Tem mudado cidades, tem mudado países, tem mudado comunidades. E tem feito coisas grandiosas. E é por isso que a missão continua em todos nós. Amém?
1: As maiores faculdades dos Estados Unidos foram fundadas por cristãos,
0: isso,
1: né?
0: Isso mesmo.
1: A educação, a escola, o avanço da ciência e da tecnologia cristão.
0: Isso mesmo, né? Cristão.
1: Muito bom. A irmã Maria, aí no Alto do Estela, né? A irmã Andréia, Deus abençoe a família na sintonia da Voz Missionária. Nós vamos ouvir Beatriz, a glória da segunda casa. Deus abençoe a família no nome de Jesus. 12:15, daqui a pouquinho nós queremos orar pela sua vida, orar pela sua família. Você que quer contribuir, pastor, eu quero contribuir na missão, eu quero enviar uma oferta especial. Eu vou passar para você o nome do Pix, ok? É o CNPJ, você anota, depois você faz a sua oferta missionária, ok? 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Está no nome a Igreja Assembleia de Deus Central. Que Deus abençoe a sua vida, a sua casa, a sua família, no nome de Jesus.

0: esteja aqui.
1: 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Lembrando a você que na Avenida Geraldo Romano, número 31, no centro da cidade de Nanuque, fica ao lado do Banco do Bradesco. Pastor Moisés, pastor Alessandro Ricardo, convida você e a família. Tem programação culto na terça-feira, às 19 horas da noite. Quinta-feira, culto de libertação, leve a sua família. Domingo, todo domingo, de 8 da manhã, de 8 às 10 da manhã, EBD, Escola Bíblica Dominical. Criança, adolescente, jovens, adultos, leve a sua família, participe. Tem um material pedagógico, excelente qualidade, aprendizado para você estudar a palavra de Deus. Todo domingo você não pode perder. Coloca na sua agenda, faça a sua matrícula na EBD de 8 às 10 da manhã, todo domingo. E também à noite, hoje às 19 horas, pastor Alessandro quer orar por você e pela sua família. Hoje às 19 horas, Deus tem aquela palavra de vitória para o teu coração. E lembrando a você que temos congregações nos bairros da cidade de Nanuque para dar assistência. Ali no bairro do Vila Nova, Rua Sergipe, 639. Pastor Vandré convida você e a sua família. Tem reunião lá também, culto na quarta-feira, sexta-feira e hoje à noite às 19 horas. No bairro do Romil das Ruas, Rua Alfenas, número 170. Tem reunião na quarta-feira, sexta-feira e hoje à noite, a partir das 19 horas, inclusive a festividade dos jovens. Participa, Deus tem bênção, pastor Júnior quer orar por você. No bairro do Vila Esperança, Rua Marquês de Tamandaré, número 175. Quarta-feira, sexta-feira e hoje à noite, a partir das 19 horas da noite. No bairro do UDR, Rua Azaleia, número 225, tem reunião culto na quarta-feira, sexta-feira e hoje à noite, a partir das 19 horas da noite, o pastor Luiz Fabiano convida você e a família para participar. Pastor Moisés.
2: Aleluia. Estou aqui, né? Também sintonizados aqui com nosso evangelista irmão Alessandro, que é o pastor aí do Tempo Central. Ele pede aqui, né, também que nós fazemos aqui menção da irmã Dalvinha, né?
1: Dalvina.
2: Dalvina.
1: Gente boa.
2: É mãe do... É do pastor Israel, é isso mesmo?
1: Israel.
2: Lá do Laticínio. Forte abraço aí para nossa irmã. Que Deus possa abençoar cada vez mais. E abençoar também, né? O nosso evangelista irmão Alessandro. Estamos aqui, né, finalizando, viu, a nossa programação aqui neste domingo. E eu quero mandar aqui o meu alô para todos os irmãos que esteve sintonizado, né? E que continuará também sintonizado, né? E que Deus venha abençoar a tua casa, a tua família, o teu lar. E continuamos orando em favor da igreja e continuamos também, né, orando em favor da missão, né? Como foi falado aqui, há três coisas, né, que podemos fazer em favor da missão, né? Orar, contribuir ou fazer algo. Deus está nos chamando, não é? Nos impulsionando para que o evangelho seja anunciado, né? E nós estamos com um grande projeto aqui, não é, pastor Marcelo? Aqui nessa cidade, não é? De evangelizar. E nós vamos pedir a Deus que Deus ele possa nos orientar cada vez mais, né? Nós vamos estar orando, não é? É isso mesmo?
1: Sim.
2: Nós vamos estar orando, né? Aí por sua família, pelo seu lar, por sua vida, não é? E também quero aqui também agradecer, né, a todos os ouvintes aqui da 94 FM. Continue conosco, né? Domingo que vem nós não estaremos aqui, pois domingo que vem é a nossa data letiva, né, de podermos aí dar o nosso voto, não é? Então não teremos programação. Mas eu queria que você agora abrisse o teu coração. O pastor Marcelo vai estar orando. e vai estar finalizando aqui essa nossa programação. Que Deus abençoe a todos em nome de Jesus.
1: Você que precisa de uma bênção da parte de Deus, eu quero orar por você neste momento. Senhor Jesus, abençoe esta pessoa. Aonde houver um mal, da planta do pé ao alto da cabeça, sai no nome de Jesus desta pessoa. Vá embora todo o mal no nome de Jesus e não volte mais. Recebe saúde, recebe paz no nome de Jesus. Pedimos a ti, Senhor, pela família, pela nação brasileira, pelos nossos governantes, o executivo, o legislativo, o judiciário, que haja justiça no Brasil, que haja verdade, que haja paz, que haja prosperidade no nome de Jesus. Eu te peço a bênção, Senhor, sobre a nossa nação, Senhor, no nome de Jesus. Amém. E Deus abençoe a sua vida, Deus abençoe a casa, Deus abençoe a família, no nome de Jesus. Suede, reacende a chama.

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12: Meio-dia e 34.
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Boa tarde, minha amada, querida irmã. Estamos entrando no ar, chegando até você, para levar a palavra do Senhor. Meu irmão, nosso muito boa tarde ao irmão que está aí na sintonia, às irmãs, enfim, é uma turma de ouvintes maravilhosos que sempre estão aí ligadinho conosco. E nós queremos te agradecer pela sua sintonia, por você estar aí juntamente comigo, levando a palavra do Senhor. Ó, só de você ligar um som na sua casa, falando de Jesus, pregando a palavra do Senhor, alguém fazendo um programa como este e outros também, você está evangelizando, o vizinho está ouvindo, alguém que passa na rua está ouvindo, e você está fazendo a sua parte, falando que Jesus é bom, Jesus é maravilhoso. Por isso, nosso muito boa tarde a todos os ouvintes, a você que eu às vezes ainda não te conheço pessoalmente, você não me conhece, mas nós estamos aqui falando de Jesus, falando que Ele é bom, Ele é maravilhoso, e que Ele tem uma bênção hoje especial para o meu e o seu coração. Que Deus te abençoe, querida. Que Deus te abençoe, minha irmã. Que as ricas bênçãos do céu recaia sobre o seu lar, a sua vida e a sua família. Nós já queremos já atender os nossos ouvintes. Nós já temos ouvinte aí ligadinho. Já está aqui entrando em contato conosco. E nós estamos aguardando aqui também a sua participação. Mande aí pelo celular, mande aí também pelo número da rádio aqui, o número do celular aqui da rádio, WhatsApp. Nós iremos te atender, sim, com todo amor e com todo carinho. O meu muito boa tarde. Nós somos da Igreja Presbiteriana Renovada, ali na Rua Itabacuri, número 11, quando hoje nós temos ali um grande culto e você é o nosso convidado. Você não pode deixar de ir ouvir a palavra de Deus. Mesmo que não seja na Renovada, pode ser que ela seja longe do seu lar, mas procure uma igreja mais próxima e vá, minha amada, vá, meu querido irmão, ouvir a santa palavra de Deus. Que Deus te abençoe e nós já queremos atender os nossos amados irmãos. Este louvor é a nossa querida irmã Nilza. Ela que está ali na sintonia. Boa tarde, minha irmã. O irmão Toninho também, que é seu esposo, ligadinho ali conosco. E ela nos pediu um louvor e nós já estamos te atendendo. Boa tarde, no nome de Jesus.

Glória a Deus, agora é só vitória. A palavra de Deus no livro de Amós 8, o versículo 11 em diante diz assim: Eis que vem dias, diz o Senhor Jeová, em que enviarei fome sobre a terra, não fome de pão, nem sede de água, mas de ouvir a palavra do Senhor. Meu irmão, minha querida irmã, é esse tempo, nós já podemos hoje vivermos fazendo isto, tendo sede da palavra. Você que ainda não conhece esta palavra gloriosa, esta palavra que é pão vivo, que é água da vida, que transforma qualquer pecador em um grande homem ou mulher de Deus. Esta palavra, diz o Senhor Jesus, que ela mata a sede. Esta água mata qualquer sede, meu amado. Minha irmã, mesmo que a gente bebe água mineral e outros e outros e outros tipos de água, água com gás, água sem gás, água potável, torneiral, mas não se compara com esta água viva e eficaz. Esta água que jorra cada dia uma fonte de água viva no interior de quem a bebe. Então eu estou te convidando a beber desta água, que é a água da vida. Nós ainda também estamos ali com a nossa querida irmã Litinha, lá em São Paulo. E já entrou em contato, que está lá ligadona com a gente. Muito obrigado, minha querida. Muito obrigado. Que Deus te abençoe. E dá um abraço em Reis, na turma toda, que estão ligados no Visita ao Seu Lar. E o próximo louvor nós queremos oferecer para a nossa amada irmã Litinha e também o nosso irmão Toninho, aqui de Nanuque, né? O Toninho é esposo da irmã Nilza, que nos pediu também este louvor, Viúva Sem Nada. E ele quer oferecer, não é, para os vizinhos, para o seu cunhado lá em Carlos Chagas, para sua esposa, a irmã Nilza, e a todos aqui, os ouvintes do Visita ao Seu Lar. Eu ainda também quero mandar este louvor, oferecer este louvor para os irmãos ali de Medeiros Neto. Boa tarde, meus queridos irmãos. Boa tarde, amados, que estão ali na sintonia do Visita ao Seu Lar, lá em Medeiros Neto também. Eles que são ouvintes e nós queremos oferecer este louvor para cada um dos ouvintes, dos irmãos ali em Medeiros Neto. Que Deus abençoe cada um. Vamos ouvir Viúva Sem Nada.

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3: Louvado seja o nome de Jesus. Nesta tarde maravilhosa, nós queremos te dizer que você é uma pessoa especial, que você tem estado conosco, ouvindo Visita ao Seu Lar, você tem nos ajudado a pregar a palavra de Deus, e por isso eu quero agradecer a Deus pela sua vida, minha amada, pela sua vida, meu querido irmão. Eu quero, neste momento, mandar um alô para também uma pessoa muito especial, que é minha prima, a irmã Carmen, que está ali ligadinha conosco também. Boa tarde, minha amada. Que Deus te abençoe. E nós iremos oferecer depois um louvor para ela, porque ela ama este programa. Então, nós te agradecemos pela sua sintonia. Não só ela, mas os ouvintes todos, né? A nossa irmã Alice. Boa tarde, irmã Alice. Paz do Senhor. O seu esposo também, ali ligadinho com a gente. E, enfim, a nossa irmã Cíntia, a irmã Damares, o esposo da irmã Cíntia, que é o nosso irmão Mário, estão ali ligadinho conosco. Eu quero também mandar um alô para uma querida irmã, que ela é vizinha da irmã, acredito eu, da irmã Damares. A nossa querida irmã, que a irmã Damares esteve na sua casa recentemente com outras pessoas. E eu fiquei sabendo que você ama o programa, você gosta e não perde este programa. Então, que Deus te abençoe, viu, amada? Eu te prometo que nós iremos aí na sua casa para nós nos conhecermos, em nome de Jesus. Então, este louvor eu também quero oferecer para você. Eu acredito que você sabe de quem eu estou falando, porque você não perde o programa de ouvir, e falou para a irmã Damares, que é minha fã. Olha que coisa linda. Muito obrigado, minha querida. Dentro de poucos minutos, eu estarei trazendo a palavra de Deus para os nossos corações. Eu também quero atender a nossa missionária Maria dos Anjos, ela que nos pediu um louvor, a querida irmã Maria dos Anjos, e ela oferece para todos os ouvintes, né? E que Deus te abençoe, irmã, pela sua participação, a irmã dos Anjos, o irmão Cleiton e todos que estão ali na sintonia deste Visita ao Seu Lar. Então, nós iremos oferecer para todos os ouvintes e para estes irmãos que nós falamos, inclusive aos irmãos lá em Medeiros Neto. Hoje, provavelmente, estaremos aí, se o Senhor nos permitir. Vamos ouvir este louvor.

lança sobre mim, oh glória a Deus. A palavra do Senhor Jesus é esta: lançai sobre mim todos os vossos problemas, lançai o vosso fardo, lançai a sua enfermidade, lançai tudo aquilo que você tem carregado, que está te oprimindo, que está te entristecendo, porque ele, o fardo dele é leve. Ele troca com você, minha amada. Pode ser que o seu fardo, pode ser não, com certeza é um fardo pesado, é um fardo que te castiga, te oprime, mas ele vai trocar com você. Ele quer trocar comigo, com nós, o nosso fardo pesado por um fardo leve. Isso é maravilhoso. Eu quero também mandar um alô para a nossa irmã Zete, boa tarde, minha querida. A irmã Zete, o irmão César, essa família maravilhosa que estão ali também ouvindo visitas, o seu lar. E a irmã Zete nos pediu um louvor e nós iremos atendê-la neste momento. E queremos também mandar este louvor que a irmã Zete nos pediu. Nós queremos mandar para outros ouvintes também, a irmã Dark. A irmã Dark, ô Dark, Deus te consola, minha filha. Deus te dê paz, Deus te dê descanso no seu coração, viu? Nós queremos, nesta tarde, profetizar sobre a sua vida. Paz, que este fardo que você está agora seja realmente trocado pelo fardo de Jesus, né? Mas, em nome de Jesus, eu estou profetizando na sua vida. Viu, minha filha? Não é fácil. Eu passei por isso, igual você está passando, né? Perdeu o esposo. Não é fácil. Eu sei disso. Porque em mim dói qualquer hora do dia, da noite. Está doendo, mas o Senhor vai trocando. Cada dor que vem, o Senhor vai trocando por um fardo leve e ele vai nos abençoando. Portanto, a irmã Dark, para a nossa irmã Anisa, para o nosso irmão Casinha, não esqueci não, irmão Casinha, a irmã Cláudia, olha também para o nosso irmão Paulo, da Eletro Paulo e sua esposa, também está ali na sintonia. Deus te abençoe, a irmã Meire, o irmão Raimundo e todos os renovados, que são muitos. Vamos ouvir mais este louvor.

Glória a Deus. Eu ainda quero atender a nossa querida irmã Débora, a missionária e pastora. A irmã Débora também está ali na sintonia do Visita ao Seu Lar. O pastor Alexandre, que é seu esposo. É, muito obrigado, irmã, pela sua sintonia. E a irmã nos pediu um louvor e oferece para a irmã Rita. Parece, né, irmã Débora? É, nós oferecemos já para ela, no início do programa, a viúva sem nada. Mas ela ama também este próprio louvor. Me falaram que ela ama este louvor que nós iremos passar. E é a irmã Débora, irmã Rita, e a Igreja Presbiteriana Renovada, aí do DR, que está oferecendo para você, amada irmã Rita, este louvor que você ama também. Nós vamos ouvir e depois nós estaremos com a palavra do Senhor. Jantar com Jesus é um lindo louvor também.

Glória a Deus, louvado seja o nome de Jesus. Nós queremos, neste momento, ler a santa palavra do Senhor para meditarmos naquilo que Deus tem para o meu e o seu coração. A Bíblia, no livro de Lucas, o capítulo 7, o versículo 11, conta-nos uma história. Uma história, assim, muito dramática, muito triste, mas também de um final muito feliz. Diz que aconteceu pouco depois, e ele, Jesus, né, a cidade chamada Naim, e com ele ia muito dos seus discípulos e uma grande multidão. E quando chegou perto da porta da cidade, eis que levavam um defunto, filho único de sua mãe, que era viúva. E com ela ia uma grande multidão da cidade. Queridos, amada igreja, nós estamos diante de uma palavra e de uma história que realmente nós sabemos que aconteceu. A Bíblia fala do filho da viúva de Naim, aquela mulher que morava naquela cidade. A Bíblia fala que ela já tinha perdido o seu esposo porque ela era viúva. E naquela cidade chamada Naim, era uma cidade pequena. Aquela cidade tinha poucas oportunidades para as pessoas, porque moravam muito pouca gente, vivia ali muitas poucas pessoas. Mas ela era moradora daquela cidade. E um certo dia, ela se encontrou em uma situação muito difícil, que foi perder o seu esposo. Aí a casa desmorona, a casa parece que vai cair, né? Porque tirou aquele que é muito importante abaixo de Deus no seu lar. E aí a Bíblia fala que aquela mulher morando ali, naquele lugar, ela já estava uma mulher acabada, uma mulher derrotada, uma mulher que não tinha mais muita expectativa de vida. Ela já estava praticamente no fundo do poço. Porque ela perdeu seu esposo. Amadas, nós sabemos e entendemos que quando a gente perde algum dos nossos, desequilibra a nossa família, desequilibra o nosso emocional e desequilibra tudo ao nosso redor. Porque a nossa tendência não é perder. Nós, como seres humanos, nós só queremos ganhar e ganhar e ganhar. Mas tem coisas, queridas, amados irmãos, que nós perdemos, mas que o nosso Deus ganha, porque é a vontade dele. É ele que determina tudo, é ele que manda tudo, é ele que faz tudo e nós só devemos obedecer. E aí nós contamos com a sua misericórdia. Nós sabemos que ele é aquele Deus que olha para nós com um olhar de misericórdia. Mas, um certo dia, quando ela menos esperava, acontece outra tragédia na vida daquela pobre mulher. E agora, o seu único filho vem falecer também. Amada irmã, meu querido irmão, existem pessoas que têm, assim, um destino já determinado por Deus daquilo que nós iremos passar. A Bíblia diz que quando nós nascemos, nós já temos o nosso dia marcado no livro de Deus, o dia que nós voltaremos aos braços do Senhor. E aquela mulher não esperava que ela iria perder o seu filho também, tão rápido. Mas ele faleceu. E ali, queridos,
A Bíblia fala que aparece agora uma grande multidão. Aquele povo daquela pequena cidade, todo mundo compadeceu, todo mundo teve dó daquela pobre viúva que tinha perdido o marido, agora vem e perde o filho. Que situação! O provedor da casa já tinha ido embora, agora o outro que ela podia contar, que era o filho homem, também estava indo embora. Junta-se uma grande multidão e vai acompanhar aquela mulher, ajudar aquela mulher a carregar aquela grande dor, aquela tristeza, aquela angústia no seu coração. E começa a sair daquela cidade, meu amado. Era uma cidade pequena, como eu disse. A multidão também, por certo, não era muita gente, porque não havia muita gente naquele lugar. Mas saía daquela cidade uma multidão de pessoas indo com aquela mulher levar a dor, levar a esperança, enterrar, sepultar a sua esperança, sepultar a alegria daquela mulher, sepultar tudo que ela planejou na vida daquele filho. Aquela multidão estava sendo carregada, levando aquele rapaz, e a mãe em meio à multidão chorando. Eu não sei se você já passou ou está passando por essa situação, minha querida. É muito difícil enterrar um filho. E tem mãe que não enterrou só um. Existe mãe que enterrou dois filhos. Existe mãe que já enterrou três, quatro, cinco filhos. Mas ela ainda está de pé. Sabe por quê, minha amada? Porque Deus é o dono da sua vida. Porque Deus está de pé te fortalecendo. Não importa quantos filhos você já sepultou. Não importa quantas multidão você já andou no meio delas para ir sepultar alguém. Mas importa é que você está aí de pé. E Deus ao seu lado te fortalecendo. E aquela mulher, diante aquelas grande multidão, saindo daquela cidade, eles se encontraram com outra multidão entrando naquela cidade. Olha que linda história. Para passar naquele lugar, quem sabe, o caminho tão estreito, o caminho apertado, e ali sai uma multidão e entra outra multidão. Mas ali, naquela multidão que entrava naquela cidade, havia alguém especial, minha amada. Havia alguém ali no meio daquela multidão que aquela viúva não conhecia ainda. E esta pessoa, ele hoje está passando aí na sua casa. Ele hoje está passando na sua vida. Ele quer entrar, ele quer fazer parte da sua vida, minha amada. E diz a Bíblia que Jesus olha para ela no meio daquela multidão e diz: mulher, não chores. Ó, Jesus sabia que no meio daquela multidão ela estava chorando, ela estava triste, abatida, mas Jesus simplesmente parou, tocou no esquife, que era o rapaz, o filho dela, e disse: mancebo, a ti te digo, levanta. Oh, graças a Deus. Irmãs, naquele momento, aquela mulher, quando recebeu aquele filho, abraçou aquele filho, ela viu a sua alegria voltar para o seu coração. Ela viu as suas esperanças renovar. E nesta tarde maravilhosa, eu quero te dizer que Jesus Cristo, ele é o caminho, a verdade e a vida. E ele diz assim: ainda que esteja morto, viverá. Quem sabe a sua esperança já tinha morrido. Quem sabe a sua força, a sua fé já tinha morrido. Mas nesta tarde, ele está dizendo: levanta. Fé desta mulher, a ti te digo, renova, força, saúde desta mulher, deste homem, renova, e o Senhor quer te levantar. Não importa
onde e como você está, minha filha. Não importa se você já sepultou vários filhos ou um só filho como aquela viúva, mas o importante é que este Deus maravilhoso, ele está bem pertinho de você e ele vai te levantar, colocar de pé e você ainda vai viver a experiência gloriosa com Jesus. Porque com Jesus é vida, com Jesus é alegria, com Jesus é paz. E eu profetizo isso na sua vida. Procure uma igreja ainda hoje, minha amada, e vai adorar a Deus, vai buscar o Senhor e ele irá tirar esta dor do seu coração, em nome de Jesus. Papai, eu te peço, Pai, para que o Senhor visita esta mulher. Meu Deus, esta mulher, quem sabe viúva, Senhor. Esta mulher que agora passa por uma dor, que ela já perdeu filhos, vários filhos, ou até um filho, mas não importa. A dor é igual. Eu te peço, Pai, ajuda esta mulher, ajuda este homem. Oh Deus, que a multidão das misericórdias do Senhor entre na casa desta mulher, entre na vida deste homem e que ela receba alegria, como aquela viúva recebeu a alegria de abraçar o seu filho vivo para a glória do teu nome. Oh Pai, é isto que eu te peço hoje e já te agradeço no santo nome de Jesus, hoje para todos sempre. Amém e amém. Que Deus te abençoe, minha amada. Que Deus te abençoe, meu irmão. E no próximo domingo, nós não teremos o programa Visita ao Seu Lar por motivo da eleição. Mas no outro, em nome do Senhor, nós estaremos aqui. Que Deus te abençoe e uma boa tarde na pessoa do Senhor Jesus.

A Bíblia diz que o meu rei é o rei dos judeus. Ele é o rei de Israel. Ele é o rei de justiça. Ele é o rei da história. Ele é o rei do céu. Ele é o rei da glória. Ele é o rei dos reis. Ele é o Senhor dos senhores. Este é o meu rei. Me pergunto se você o conhece. Meu rei é um rei soberano. Nenhum tipo de medida pode definir o seu amor ilimitado. Ele é continuamente forte. Ele é inteiramente sincero. Ele permanece para sempre. Ele é imortalmente gracioso. É imperialmente poderoso. Ele é imparcialmente misericordioso. Este é o meu rei Yeshua. Ele é o Filho de Deus. Ele é o Salvador do pecador. Ele é a peça central da civilização. Ele vive em si mesmo. Ele é augusto. Ele é o único. Ele é sem paralelo. Ele é sem precedentes. Ele é supremo. Ele é preeminente. Ele é a sublime ideia na literatura. Ele é a mais alta personalidade na filosofia. Ele é o problema supremo na alta crítica. Ele é a doutrina fundamental da teologia verdadeira. Ele é o único qualificado para ser um salvador totalmente suficiente. Me pergunto se você quer conhecê-lo hoje. Ele é o milagre do século. Ele é o único capaz de suprir todas as nossas necessidades simultaneamente. Ele supre força para o fraco. Ele está disponível ao tentado e ao atribulado. Ele se compadece e salva. Ele guarda e guia. Ele cura o doente. Ele limpa o leproso. Ele perdoa pecadores. Ele absolve devoradores. Ele liberta os cativos. Ele defende o fraco. Ele abençoa o jovem. Ele serve ao desafortunado. Ele honra o velho. Ele recompensa o diligente e embeleza o humilde. Você o conhece? Você conhece Yeshua? Meu rei é a chave do conhecimento. Ele é a fonte da sabedoria. Ele é a entrada da libertação. Ele é o caminho da paz. Ele é a estrada da justiça. Ele é a vereda da santidade. Ele é o portão da glória. Ele é o mestre dos poderosos. Ele é o capitão dos conquistadores. Ele é a cabeça dos heróis. É o líder dos legisladores. Ele é o superintendente dos vencedores. Ele é o governador dos governadores. Ele é o príncipe dos príncipes. Ele é o rei dos reis. Ele é o senhor dos senhores. Ele

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12: 1:47.
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24: 1:50.
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24: 1:52.
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7: 1:58.

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6: 2 horas e 30 minutos.

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7: 2h54.
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1: Estamos apurando, trazendo mais detalhes para trazer informações de tudo que acontece ali na cidade. Para vocês aqui de Canudos ficar bem informado.
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9: 3 e 13.

Essa é minha homenagem à galera da Vagabanda. E se você quer falar comigo, manda aí o e-mail rodolfocantor@yahoo.com.br. Tudo junto. Valeu!

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11: e 35.

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9: 3.54.

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10: 4 e 15.
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1: Amir dos teclados, o cowboy do forró.
2: E pra cantar comigo, Fabiano, do Serena e Companhia. Chega mais nele. Uou!

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11: 4:32.

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7: 4h54.
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2: 5 e 13.

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2: 5h29.

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Essa é mais um sucesso de Guilherme Silva. É mais uma pedrada nossa. Tem que respeitar pra galera das cavalgadas. É mais ou menos assim, ó. E grita, hey! 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

ação na construção. 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

então pra nós aí, ó. 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
8: 5:41.

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8: 6 e 1.

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4: 6 e 9.

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10: 6:59.

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6: 7:16.

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21: 7 horas e 30 minutos.

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1: Essa homenagem é para todas as Marias do mundo inteiro.
2: Robério e seus teclados.

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16: Falando de amor, o coração
17: bate.
16: Forte. 7:46.

0: Da onde você tirou esse papagaio aí, velho?
1: Pai, eu sei não, achei que ia ficar massa, mas...
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5: Vai começar a seresta do Rasta, pai.

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4: 8:06.
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0: Gente, que festa maravilhosa. Confesso que todos somos diferentes aqui.
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3: 8:29.

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0: 8:34.

0: Fala, Marcelinho.
1: Falei que ia dar treta.
0: Ah, meu parceiro, normal, né? Me deixou surpreso.
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16: 8:54.

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